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0: 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E a hora certa. Agora, 12:15.
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1: 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E a hora certa, 1:14.

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1: 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E a hora certa, 2:21.

0: 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E a hora certa.
1: 3 horas.
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de quem ama. 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A lágrima é um delírio natural, onde o nosso coração encontra consolo, perdoando e esquecendo, onde todas as dores se apagam, onde a doçura e o carinho do amor enobrecem a vida no jardim de nossa alma, com infindas esperanças. 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

Seu Raimundinho, segura o fora, meu filho. É, aqui é só na base do chinelo. Isso vai até o dia amanhecer nessa pisada.

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1: Compadre, você já notou o tanto que vida de rico é complicada,
2: compadre? É de vera. Vida de rico é muito difícil. Até pra morrer, né, compadre?
1: Até pra morrer. Aí o rico tem uma vertigem.
2: Dá um desmaio.
1: Sofre o tardo infarto do miocárdio.
2: Curuze.
1: E pomposamente venha falecer.
2: Marvado. Mas isso é pura complicação, né, compadre?
1: O pobre não pobre sofre um trem.
2: E dá uma sapituca.
1: Sofre um sedeco, dá um cangulei pro cutu.
2: É, para com as terras, né, compadre?
1: E tu mas é, compadre. Torra a bunda, entrega a rapadura.

0: Compadre, mal pergunta, o que vem a ser por criação? Será criação de porca, compadre?
1: Deixa de ser rudo, compadre. Por criação é o seguinte, por exemplo, o senhor dá uma brincada assim mesmo de acordo, mas a comadre, então daí uns dias ela começa a ficar mais bonita.
0: Bonita.
1: Ficar mais briosa. Vai ficando fortona.
0: Fortuna.
1: 9 meses depois, butuco buguelo. Isso é por criação.
0: É, compadre. Então nós lá em casa, ainda tá por criando sem base.
1: Deus, compadre.

Eles têm chorado. Deve ser praga de algum aposentado. A do calote ele já conhece de cor. Ih, tava mal, compadre. Agora.

0: Inclusive pra cozinhar, compadre, ele já se meierado.
1: É verdade.
0: O povo lá de Ribo dá no coelho, mas não, ele não meteu o pé no tubo. É. Falei que não pago e não adianta que eu não pago. Não adianta ficar ganhando que eu não pago e pronto.
1: É, e acontecendo não paga, ele não paga mesmo.
0: Não, o homem dá pra virar.
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0: 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E a hora certa, 4:58.

0: turma boa da estrada, aqui é o Fernando Riquetti, agradecendo o carinho e a audiência de todos vocês. Vou sentar ao seu lado e vamos curtir músicas e informações da estrada. Vamos acelerar o carrão e começar mais um Brasil Caminhoneiro.
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2: Bom dia, Rota. Eu por cá, viu? Cerrado Calcinha, 173 da Casinha. Rodovia de origem, palco do momento tá sendo Natal. Indo pra Fortaleza Positiva. Papai do céu nos abençoe, nos proteja e nos guia no basqueteado aí na Tapete Negro, ok? Bom dia a todos, cuida!
0: Cuida do Calcinha, cuida! Natal a Fortaleza, ô Rota Boa! Queria pegar uma carona com você pra dar uma esparecida no cucuruco aí, viu? Mas como eu não posso, desejo a você uma boa tocada, obrigado pelo carinho, viu? De levar a gente aí, ó, na boleia do Brasil Caminhoneiro. Tamo junto! Mais recado aí, professor? Ah, ficou com vontade de viajar também? Nana, pode sentar aí, aperta o botão, vamos lá.
3: bom dia, família Rota, bom dia, um abraço a todos aí de AZ, sem exceção, por cá sou eu, carioca, 11ª unidade da casa. Deus abençoe a todos, nos proteja, nos guia nesse dia, com muita paz, saúde e alegria, hein? Por aqui, negócio de São Caetano, Pernambuco, dando a largada na corrida maluca, em busca ali do tal do Centro Paulo, tá bom? Um abraço a todos aí, na paz, com Deus, com os anjos, tudo de bom, de belo, feito de sabor, de caramelo e tchau, obrigado!
0: Ô, carioca, obrigado você, meu irmão, boa tocada, tamo junto, boa viagem aí, saindo de São Caetano, no Pernambuco, chegando até a capital da fumaça aqui, né? Aqui em São Paulo, aqui na região metropolitana, nós temos a cidade de São Caetano do Sul, né? Lá é São Caetano. Caetano, né? Caetano com I, né, Paulinho? Isso, São Caetano. Um abraço pra você, viu, meu irmão? Tamo junto. E você, parceiro, tá pelo São Caetano da vida aí também ou não? Conta aí qual que é o palco do momento, qual que é a cidade aí, tem um nome diferente? Manda pra cá, a gente gosta de saber dessas curiosidades desse nosso Brasilzão. Manda aí pra gente, TDD 11 96082-5819. Vou repetir, anota aí, TDD 11 São Paulo 96082-5819.
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0: O movimento dos portos não para. E hoje, o destaque vai para uma das portas de entrada e saída mais importantes do país, o Porto de Itaguaí, no Rio de Janeiro. Quem traz todos os detalhes para a gente é o repórter Francisco Garossi. E ele vem com uma matéria especial, viu, gente? Direto desse cenário estratégico para a economia brasileira. Garossi, vai daí!
4: Algumas operações logísticas que chegam ao porto de Itaguaí são verdadeiros desafios de engenharia. Recentemente, uma supercarreta, com mais de 100 metros de comprimento, transportou um transformador gigante até o porto. Uma operação que envolveu vários caminhões e um planejamento complexo.
0: Já imaginou, parceiro, uma carreta com 100 metros de comprimento? Cê tá dando! Bom, o Garão se conversou com o Alessandro, que é gerente de operações do porto. Vamos ouvir.
5: Através da sua localização geográfica, né, de destaque, com águas abrigadas e águas profundas, ele também, além de oferecer uma grande malha ferroviária que consegue ter acesso direto, né, às dependências do porto, ele tem uma importância muito grande para a rodovia e para os caminhoneiros que fazem o acesso. Está localizado de forma estratégica no ponto zero do arco metropolitano, né? Uma rodovia que liga as demais rodovias de toda a região sudeste e que está longe das interferências urbanas, promovendo assim uma produtividade de acesso da ponta do cliente ao porto e assim gerando também uma economia no custo logístico do cliente.
6: Uma coisa que a gente, né, fica sempre receoso, principalmente o caminhoneiro que nunca veio aqui e ele virá pela primeira vez. Você que está à frente das operações é o responsável maior pela segurança. Qual é a dica que você dá para esse estradeiro que virá pela primeira vez aqui no porto de Itaguaí, aqui nesse terminal de contêiner?
5: Todo motorista novo, ele precisa passar por um briefing de segurança. Todo motorista, todo carreteiro, ele é vinculado a uma transportadora que recebe previamente todas as instruções e procedimentos de como manusear realmente a sua carga aqui dentro. Então é assim que a gente procede realmente com esse ato, e é só com que eles façam acontecer esse treinamento.
6: É isso aí, turma. Se está vindo aqui para Itaguaí pela primeira vez, é seguir as orientações e o treinamento que recebeu. E aí não tem surpresa, né, Barbosa?
4: E essa nossa conversa não termina aqui. A gente continua junto nas redes sociais. Porque segurança é aqui com Garonce.
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0: E agora tem música. Gustavo Lima.
1: A

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1: Turma, eu estive na cidade de Campinas, aqui no interior de São Paulo, para visitar uma empresa especializada no transporte de cargas de alto valor agregado. Roda a matéria aí, Paulinho.
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2: Não precisa chegar muito perto para notar que esses caminhões são bem diferentes daqueles que a gente cruza pelas estradas todos os dias. Tanto a cabine como o baú contam com uma blindagem nível 3, o máximo permitido por lei. Suporta tiro de fuzil AR-15, vazio. O cargueiro pesa 6 toneladas a mais do que um caminhão de fábrica. E tudo isso não é para levar dinheiro, ouro, diamante, nananina não. Isso aqui, parceiro, é para o transporte de cargas de alto valor, uma demanda cada vez maior no mercado.
3: São veículos especializados com gente armada dentro, né? Então, assim, hoje a gente tem um segmento muito direcionado para produtos que têm essa visão. Não só visão de roubo, né? Mas também de alto valor. Então, a gente vem atuando no segmento de eletrônico, farmacêutico, né? Na parte toda de... Até tabaco também, tem alguns produtos que a gente vem também que tem uma visão alta também de roubo. Então a gente vai procurando esses caminhos, né? Onde tem alto sinistro e onde tem carga de valor. Então os principais aeroportos, os principais portos, né, que tem no Brasil é onde a gente vai estar atuando.
1: Essa foi a Nilza Soares, gerente comercial da empresa. E só para vocês terem uma ideia, gente, o Brasil perde por ano mais de R$1 bilhão em roubo de cargas. São mais de 50 ocorrências todos os dias pelas estradas do país. O gerente regional da empresa, Agnaldo Vilela, dá mais detalhes sobre esse transporte valioso.
4: Existe um plano de segurança, né? Desde o início do carregamento até o descarregamento, né? Toda abertura e fechamento é cadastrado.
2: A proximidade com o aeroporto de Viracopos e importantes rodovias como a Anhanguera, Bandeirantes e Dom Pedro facilitam a logística com a indústria e os centros de distribuição.
4: Dentro desses veículos tem 4 vigilantes armados. Toda vez que você fica com um veículo desse parado, é a segurança que está em risco, né? De repente, alguém pode ver isso como uma oportunidade. A gente não fica parado em local nenhum.
1: E na boleia está o Newton Ferreira, motorista do pesado, que acumula também a função de vigilante. Ele nos conta a diferença de pilotar um caminhão desses.
5: A diferença mais é o peso, né? O peso incide um para outro, mas a dirigibilidade é totalmente comum, normal. Questão de frenagem, ela muda um pouco.
6: Até porque um caminhão desse, parceiro, você está rodando com ele vazio, ele está equivalente se estivesse rodando com meia carga ali também.
5: Sim,
6: ali tá...
5: então um pouco de carga ele sempre vai ter, independente de estar carregado ou não.
6: Quer dizer, vai você no comando do cargueiro e são mais 3 vigilantes com você.
5: São mais 3, são o chefe de guarnição, né? Que a gente chama de chefe de equipe, e mais 2 escoltas.
6: Quer dizer, você tem um chefe lá dentro, então
5: Sim.
6: não é você que tem autonomia quando
5: não.
6: precisa mudar de rota,
5: não.
6: um ponto de parada, você não tem autonomia,
5: não, autonomia
6: com isso aí,
5: nenhuma.
6: Tem um chefe ali
5: o
6: do lado,
5: chefe,
6: né?
5: ele tem que seguir um plano de viagem que eles nos fornecem, então a gente tem que seguir aquele plano. Se tiver que mudar, comunicamos a empresa que determina onde a gente tem que pode parar. Todo plano de viagem, ele determina os locais de parada, para refeição e sempre às pernoites. O caminhão, ele fica guardado nas bases, nas filiais, e nós vamos para hotel, pernoitamos em hotel.
2: Para atender ao transporte de cargas de alto valor agregado, são utilizados conjuntos com capacidade para 28 toneladas e também caminhões 8x2, com capacidade para 14 e 4 mil quilos. Todos eles vem equipado com suspensão pneumática para igualar a altura nas docas. Vem ainda com relação de diferencial longa, tambores e freios em todas as rodas, fechaduras eletrônicas, sistemas independentes de GPS e uma série de equipamentos de segurança. O radiador do cargueiro é blindado e os pneus contam com uma tecnologia chamada Runflat. É ela que permite que o caminhão continue rodando mesmo com o pneu furado.
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1: Tem música na boleia.

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2: Pneus, nível de óleo lubrificante, pois é, caminhoneiro sabe que todos esses itens precisam ser checados todos os dias. Afinal, ninguém merece ficar parado no acostamento, né? E isso quase aconteceu com esse cargueiro aí, ó. O ponteiro da temperatura quase chegou no vermelho. A água começou a pingar, baixar o nível todos os dias. Atento a isso, o motorista Luiz Cláudio pegou o telefone e avisou esse moço aí, ó, o Ronaldo, gestor da frota. E a ordem veio na hora.
3: Nosso motorista aí, minha vinda de Natal, né, Rio Grande do Norte, apresentou esse vazamento, a gente trouxe ele para a garagem, né? Até os nossos parceiros transportadores, às vezes, acham que a gente atrasa a entrega, mas a gente acabou até substituindo outro caminhão para não atrasar o nosso parceiro e paramos o cargueiro aí para dar manutenção aí, para fazer essa prevenção.
1: Eu conversei também com o mecânico Elias Lopes. Ele é especializado em radiadores. Vamos ouvir.
2: Quem sofre mais com questão de superaquecimento é um motor como esse de um cargueiro extra pesado ou é normalmente quem faz aí um circuito urbano? Quem é que passa mais apuro com questão de temperatura?
4: Os dois.
2: Os dois?
4: O sofrimento é o mesmo, né? É aquecimento, é aquecimento. Ele começa a aquecer, a tendência é ir piorando.
2: Certo.
4: Vai
2: certo.
4: piorando. Então tem que fazer limpeza, manutenção para resolver.
2: A turma que faz um circuito urbano, por exemplo, um caçambeiro, quem está no
4: caçambeiro, a maioria dos caçambeiros não vai nem um ano. Tem vezes que até 6 meses, 8 meses tem que limpar, por conta de onde eles entram, para descarregar, para isso. Pega muito pó externo, entendeu?
2: Quer dizer, faz aquele circuito misto, pega trecho urbano, pega aquele trecho poeira.
4: Exatamente, exatamente. Aí começa a dar problema.
1: E atenção, motorista, aditivo só em oficinas especializadas. E sempre depois de tudo limpo, checado e na medida certa. E a troca do líquido deve acontecer a cada 2 anos.
4: Não é que o aditivo estraga, o aditivo não estraga nada. Mas ele tira tudo que está impregnado dentro do motor. Selo de motor, bomba d'água, aí dá um problema. O aditivo tipo tira a sujeira. Tem vezes que a pessoa tenta melhorar com o aditivo, o que acontece? Ele tira a sujeira do motor.
2: Sim.
4: E leva para o radiador, aí que dá aquecimento mesmo.
1: E a turma da estrada, ó, tá atenta, sabe que não pode baixar a guarda quando o assunto é radiador. Ouça só o estradeiro Alexandre Ribeiro, de Porto Alegre.
5: Sempre, sempre. Tem que controlar isso, né? Que a gente disse, né? Se não der uma manutenção específica para o bicho, a beira de estrada é o teu acostamento, daí sempre, né?
2: Aquele aditivo à base de etileno glicol para evitar que a água congele a menos zero e ferva acima de 100, você costuma colocar aí no...
5: Não costumo colocar, não. É raras as vezes.
2: É. Mas você percebe a água, de repente, ela fica meio barrenta, ela tá sempre limpinha?
5: Não, porque volta e meia tu abre o esgoto do radiador, coloca a mangueira por cima, deixa vazar toda a água, coisa... Sem contar que tem que fazer uma limpeza no radiador, um varetamento no radiador, deixar ele sempre em ordem, né?
1: E atenção com as mangueiras, viu, estradeiro? São por elas que a água circula pelo sistema. Todas as mangueiras devem ser revisadas a cada 30 mil quilômetros.
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1: Música na boleia, Maiara e Maraíza.

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2: Você, parceiro, certamente já sabe que a calibragem dos pneus tem uma influência direta no consumo de combustível e aumento da poluição, não é mesmo? Olha, um caminhão que circula com pneu mal calibrado gasta aproximadamente 2% a mais de combustível. Você está achando pouco, né? Então vamos fazer uma continha rápida aí. Vamos supor que a frota brasileira de 28 milhões de veículos rodasse com o pneu murcho. Olha, isso vai representar um aumento diário de 4 milhões de litros de combustível. É mole, meu? É. A má calibragem ainda obriga o motorista a acelerar mais o veículo, o que aumenta a emissão de gases poluentes. Ah, já ia me esquecendo de uma coisa, ó. Pelo menos uma vez por semana, faça a calibragem dos pneus. Olha, não custa nada. Pneu calibrado também é sinônimo de economia. E você vai ajudar a preservar o meio ambiente. Pense nisso na sua próxima parada, tá certo?
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1: Parceiro, eu fico por aqui, viu? Mas eu torço por demais que a sua viagem seja segura, produtiva, abençoada e cheia de boas histórias pra contar. Tá legal? Fica triste, não, porque amanhã tem mais. Porque aqui, parceiro, aqui a parceria é firme e forte, meu irmão. Brasil Caminhoneiro é uma produção da Cobran, Companhia Brasileira de Marketing. Um reco-reco nas costelas aí a todos vocês. Bons quilômetros e até amanhã!

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1: 5:30.
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5: Olá, bom dia. Bom giorno. Bom dia, bom dia, bom dia, bom dia. Qui le Marti, oggi è terza-feira, luni, Marti, mercoli, dioba, vendere, sabato e domenica. 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I santi del giorno, oggi è dia di Santo Ivo, San Crispin di Viterbo e Santa Prudenciana. Oggi è dia do defensor pubblico. João capítulo 17, versículo 3. Ora, a vida eterna consiste em que conheçam a ti, único Deus verdadeiro, e a Jesus Cristo que enviaste. Chiara Lubich escreveu: o sorriso que floresce sobre a dor abranda os corações mais endurecidos. A lua é nova.

Bom dia, aqui é Erasmo Kraus de Laranja da Terra. Estou aqui no Ceasa com o pai Luciano, de seu Rosseto e Maria Madalena, lá de Alfredo Chaves. Bom dia. Agora mandaram a foto aqui. Hoje tem no caminhão do Kraus lá, tem aqui quiabo, goiaba, pimentão, pepino, acho que é gengibre, não é banana. Eita, fel, abacate e por aí vai. Deixa eu ver o que ele pediu aqui. Vamos lá. Queria ouvir a música de Lourenço e Lorival, A Sementinha. Vamos lá.

0: 5h38.
1: 5h38 aqui nas montanhas. 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

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Bom dia para o Braz Brambira, pediu o livro, é livro da saudade, não, livro da vida. Mandando lá para o Sérgio Lourenção, vamos baixar aqui para você, vamos lá.

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A lista dos jogadores, né? O Alisson do Liverpool, Ederson do Fenerbahçe e o Everton do Grêmio são os três goleiros chamados. Defensores, Alexandre Magen, levou isso aqui? Alexandre do Flamengo? Levou? Madonna, Carupita. Bremer do Juventus, Danilo do Flamengo, Douglas Santos do Zenit, Gabriel Magalhães do Arsenal, Ibanez do Al-Hilal, Léo Pereira do Flamengo, Marquinhos do PSG e Wesley do Roma. Esse aqui não é do Flamengo, era. Bruno Guimarães, meio campista do Newcastle, Casemiro do Manchester, o Danilo Santos do Botafogo, Fabinho Al-Hilal e Lucas Paquetá do Flamengo. Pronto. Atacantes: Endrick do Lyon, Gabriel Martinelli do Arsenal, Igor Thiago do Brentford, Luiz Henrique Zenit, Matheus Cunha, Manchester United, Neymar do Santos, Rafinha do Barcelona, Ryan do Bournemouth e Vini Júnior do Real Madrid. Ah, tá bom. Dá pra melhorar isso aí, mas muito pouco. Hein?

Um bom dia, sou Maria da Penha, da Peçanha. Queria ouvir a música do Padre Alessandro. Eu ofereço a todos vocês da rádio e toda a família do dia, desde as 5h30, estou ligadinho.

5h56. Cinco e cinquenta e sete.

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0: Rex! Bela, solta a cachorrada. Vamos, Rex, vamos lá, vamos lá, vamos. Basta. Basta, basta. O pessoal que tá tirando leite de moldar sua vaca. Então vai dar um resto aí pra distrair as vacas e vamos lá. Vamos, hein? Vamos sim. Tchô, tchô, tchô. É, não assaço o IV10 sem salata, hein? Não me deixa os bezerros sem leite. Cadê o Damastor? Damastor? Vétio. Aqui nas montanhas.
1: 6 horas.

0: Abençoe a todos que estão me ouvindo, que a bênção de Deus onipotente, Pai, Filho, Espírito Santo, desça sobre vós, permaneça para sempre. Amém.
1: Ó Maria Santíssima, que em vossa imagem milagrosa de Aparecida, espalhais inúmeros benefícios sobre o Brasil. Eu, embora indigno de pertencer ao número dos vossos servos, mas desejando participar dos benefícios da vossa misericórdia, prostrado a vossos pés, consagro-vos o entendimento, para que sempre pense no amor que mereceis. Consagro-vos a língua, para que sempre vos louve e propague a vossa devoção. Consagro-vos o coração, para que depois de Deus vos ame sobre todas as coisas. Recebei-nos, ó Rainha incomparável, no ditoso número dos vossos servos. Acolhei-nos debaixo da vossa proteção. Socorrei-nos em nossas necessidades espirituais e temporais, e sobretudo na hora da nossa morte. Abençoai-nos, ó Mãe Celestial, e com vossa poderosa intercessão, fortalecei-nos em nossa fraqueza, a fim de que, servindo-vos fielmente nesta vida, possamos louvar-vos, amar-vos e render-vos graças no céu. Por toda a eternidade, assim seja. Pela intercessão de Nossa Senhora Aparecida, Rainha e Padroeira do Brasil, a bênção de Deus Onipotente, Pai, Filho e Espírito Santo, desça sobre vós e permaneça sempre. Amém.
2: 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Das Brot von jeder Tag gef uns heute und vergef uns all der Schuld. So als wir vergeben sollen, all der, was uns beleidigt haben. Lass uns nie in die Versuchung fallen. Schütz uns vor all dem Schlechten. Wegen dir ist der Herrsch, deine Kraft, deine Herrlichkeit in Ewigkeit. Amen.
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1: Andiamo qua, buongiorno, bom dia a tutti quanti.
2: 6:11.
1: Estamos na sétima semana da Páscoa, hoje é dia do defensor público. Bom dia. E santi del giorno, Santo Ivo, São Crispim de Viterbo e Santa Prudenciana. A lua é nova. João capítulo 17, versículo 3. Ora, a vida eterna consiste em que conheçam a ti, o único Deus verdadeiro, e a Jesus Cristo que enviastes. Chiara Lubich escreveu: o sorriso que floresce sobre a dor abranda os corações mais endurecidos.

Hoje é novena de preparação para a festa de Santa Rita de Cássia. Hoje, dia 19, Diácono Sebastião e a comunidade São José de Alto Viçosa estarão coordenando a novena hoje. Amanhã é quarta-feira, Frei Jonas com a comunidade de São Pedro Matriz. Na quinta-feira, Padre Rodrigo, da comunidade Nossa Senhora Aparecida de Bananeiras, com a comunidade Nossa Senhora Aparecida de Bananeiras. Sexta-feira é o dia da festa de Santa Rita, né? Missa votiva com o Padre Cristian, às 19 horas. Uma devoção muito grande tem Santa Rita aqui no Brasil. Em outros lugares do mundo também, mas aqui no Brasil especial. Chamou a seleção? Tá bom. Nossa preocupação hoje é outra, não é mais. 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

Você que já está enjoado de ver quantos jogadores vão lá passar. A última passada, hein? Quem é que foi convocado para defender as cores verde, amarelo, aí, azul e branco do Brasil? Vamos lá. Goleiro Alisson do Liverpool, o Ederson do Fenerbahçe e o Everton do Grêmio. É. Defensores. Alexandre, não sei onde tirou esse Alexandre. Pra que pegou esse cara? Hein? Vamos lá. Alexandre do Flamengo, Bremer do Juventus, Danilo do Flamengo, Vecchietto já, mas vai. Douglas do Santos, Douglas Santos, né, do Zenit, Gabriel Magalhães do Arsenal, Ibanez do Al-Ahly e Léo Pereira do Flamengo, Marquinhos do PSG e Wesley do Roma. É uma defesa razoável. Meia, Bruno Guimarães, Newcastle. Casemiro, Manchester United. Danilo, Botafogo, bom. Bom, isso aqui. Fabinho, isso aqui. E Lual Litat. Litarat. Lucas Paquetá. Atacantes, Endrick, do Lyon. Tá faltando Estevão aqui, né? Que machucou. Uma pena. E a gente ia ver ele poder jogar na Gabriel Martinelli. Gabriel Martinelli. É. Igor Thiago. Luiz Henrique. Matheus Cunha. Neymar. Rafinha. Ryan. E Vinícius Júnior. Tinha que levar um centroavante, aquele centroavante. Aqui no Brasil deu uns três, deve ter aí, possibilidade. Não, não chamou, não. A estreia é dia 13 de junho, enfrentando o Marrocos, às 19 horas, lá de Brasília. Na sequência da competição, o Brasil encara o Haiti no dia 19. De junho, e enquanto a terceira rodada, a Escócia será a última adversária do grupo no dia 24 de junho.

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5: Andiamo. 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Desde 21 aqui, dá pra montar uma seleção boa, dá sim, vamos ver.

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2: Vamos às cotações. O café deu muito café, tinha muito estocado, né? Deu muito café. Ele abriu um mês em 1.643, ontem ele fechou em 1.542, R$99 ele caiu em 18 dias. Bebida Rio, dura. Bebida Rio, ele abriu um mês em 1.130, ontem ele fechou em 1.103, caiu R$27.

Como diria a nona, vedaremo intanto. Vamos ver então. O agrião deu 4,55, preço médio. Alecrim deu 21,43, preço médio. Alface americana crespo e lisa deu 4,17, mantendo preço para cima. É, esse 4,17 é o preço médio, né? O mínimo e máximo iguais. Vamos lá, o alho porró, 15,94 a 15,91 a 15,46, o preço médio do alho porró deu 15,94, subindo. O almeirão deu 1,82, preço médio estável. Brócolis comum 7,89 a 7,89, preço médio 7,89, subindo o brócolis. Brócolis Ninja 5,69, preço médio. A cebolinha 7,89 no preço médio, subindo. Chicória 3,45 estável. Coentro 5,26 também estável. Couve 6,82 subindo, preço médio 6,82. Couve chinesa 1,69 subindo também. O couve-flor branco graúdo, aquele engradado, também subindo. 54 a 59, preço médio 56. Espinafre deu R$6,00, preço médio, e subindo também. Hortelã, R$9,09, estável. Manjericão, R$12,50, preço médio, né? Igual nos três pontos. Mostarda, R$3,57, estável. Repolho híbrido, R$3,00, mínimo e máximo. Estão subindo também o repolho. O repolho roxo, R$5,13 a R$5,67, preço médio R$5,40, preço bom. Caiu um pouquinho, mas preço bom. Rúcula, R$5,56, preço médio estável. Salsa, R$5,38, também estável. Salsão, R$9,44 no preço médio, subindo. Serralha, R$4,55 estável. É, taioba, R$7,14 estável, sempre está aí mesmo. Abóbora jacaré madura, R$2,43, caiu pouco o preço. Abóbora maranhão, R$3,16, subindo. Abóbora jacaré verde, R$3,56, caindo. É, abóbora japonesa, R$2,63, estável. Abobrinha princesa, R$2,21, fraco. Abobrinha italiana, R$2,34, fraco. Berinjela, R$4,50, subindo. R$4,33, R$4,67, R$4,50, subindo a berinjela. Chuchu. O chuchu, R$2,41, R$2,70, preço médio R$2,55. É, tá bom, senhor. Giló, compridinho, redondinho. R$5,71, R$6,31, preço médio R$6,07. É, tá bom. Segurando. Maxixe, R$5,33. É, milho verde, R$2,86. Médio, estável, R$2,86. E a bandejinha, R$7. Pepino japonês, R$3,75. Pepino comum, R$3,54, subindo. Pimentão verde, R$4,71 a R$5,56, caiu um pouco o preço, R$5,24. Os coloridos hoje não tem. Quiabo, R$9,89. Caro o quiabo. R$9,51 a R$10,27, R$9,89 foi o preço médio do quiabo. Mercado estável ainda, hein? Senão que não vai cair tão fácil. Tomate cereja, R$8,50. Subindo. Tomate italiano, R$7,67, R$8,17. R$8,00 o preço médio, subindo. Tomate longa vida, esse caiu, mas ainda continua o preço muito bom, R$6,17 a R$7,17. Preço médio R$6,63. Tomate, não, tomate não, vagem rasteira, R$7,65. É macarrão R$6,97. Preço muito bom no macarrão, subindo.

Mandioca do Nene, caindo. R$ 2,80, R$ 3,00, deu R$ 2,90. O famoso aipim extra. Alho brasileiro 5/6, R$ 15,00. É, baixou, né? E o alho importado da Argentina passou de novo. Tinha tempo que não passava, hein? R$ 7,33 no preço médio. Tá caro. O alho argentino, o nosso, tá com preço bom, R$ 15,00 para comprar. É, batata baroa, 7 contos, tá? Batata lisa ágada, cara, batata subindo a batata. R$ 7,88 a R$ 8,22, preço médio R$ 8,05 na batata subindo. Batata doce, R$ 3,75, caiu. Batata lisa aster, também caiu um pouquinho, mas preço muito bom, para vender. R$ 7,72 a R$ 8,20, preço médio R$ 7,95. Beterraba, R$ 4,75, caiu um pouquinho. Cará, R$ 3,42 caiu. Cebola amarela C3, R$ 4,38 caiu. Cebola roxa, R$ 5,98 a R$ 6,90. Preço muito bom na cebola roxa. R$ 6,44, preço médio, subindo. Cenoura, R$ 7,50, preço médio, subindo. Caiu um pouquinho, mas tá bem lá em cima, né? R$ 7,50. Quilo de cenoura. Gengibre, R$ 3,75 fraco. Inhame fraco, inhame, parece seleção brasileira fraca. Mas vamos ver, depois reage. R$ 2,50 a R$ 3,00, preço médio R$ 2,79. Abacate comum, caiu também o preço. Agora é safra, não tem jeito. Sobe e desce. R$ 1,74 a R$ 2,17, preço médio de R$ 1,96. Mas vamos lá, mais o que aqui? Até moia, R$ 11,88. Banana maçã, R$ 4,50. Banana nanica, R$ 3,19. Subindo. Banana ouro, R$ 4,50. Banana prata, R$ 5. Banana terra, R$ 5 também. Preço médio, mínimo e máximo. Caqui rama forte, R$ 7,29. Coco seco, R$ 7, ele não mexeu. Coco verde grande, aquele 2 kg, R$ 4,13, subindo. Laranja Bahia, R$ 5,19. R$ 5,19 no preço médio, subindo. Laranja Lima, R$ 4,44, subindo. Vamos ver o que mais. Lima da Pérsia, R$ 5,56, caiu. Limão siciliano, R$ 8,22 a R$ 8,44, deu R$ 8,33 no preço médio, caiu um pouco, mas preço muito bom. Limão Tahiti, esse fraco, está reagindo. R$ 3,05 a R$ 3,15, preço médio R$ 3,09. Reagindo. Maçã Fuji, R$ 6,22. Maçã Gala, R$ 6,06. Mamão Formosa, R$ 4,33, fraco, mas está subindo. Mamão Havaí, tipo 18, esse preço bom para vender. R$ 6,13 a R$ 6,63, preço médio R$ 6,38. A manga Palmer, barato, R$ 4,50. Tome, R$ 5, subiu um pouquinho. Maracujá azedo, para você ver jogo da seleção, pode começar a guardar. R$ 5,63 a R$ 6,17, preço médio R$ 5,90. Você vai ver um time perder gol, essa aí você vai ver só. Melancia, quero estar enganado, mas não vou não. Melancia redondinha, graúda, bonita, mas barato, melancia, R$ 3 o quilo. Vamos ver aqui, morango. Morango caiu, mas preço bom, tá. Ontem ele deu R$ 17,50, chegou a R$ 18,71, deu preço médio R$ 18,13. Morango. A tangerina Poncan, subindo. R$ 2,38 a R$ 2,47, preço médio R$ 2,41. Agora é safra, né? Ovo codorna, R$ 101, R$ 106, subindo. Ovo branco extra, R$ 160.
Ovo vermelho extra, 200, estável. É, vamos ver aqui. Amendoim com casca fraco, 7,76. Feijão preto, subindo, R$5, muito pouco. Feijão manteiga, 7,56. Fraco, hein? Feijão vermelho, 5,67. Milho seco, R$2. Farinha de mandioca, 4,40. E o fubá, 4,13. E pronto. Eco. Uva passa para a nona comprar para o genro, 16,20. Compra e põe naquele vidro, ele dura bem. Quando ele vier para isso, você joga no arroz, pronto. Arroz está salvo. Mandioca não come nada com... misturar salgado com doce, nunca vi. Bobo que dá sorte.

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7: Bom dia pra você. Bom dia, que tá levantando agora. Mais tarde, hein? Então, vamos lá. 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Bom. 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

bom dia para quem, para quem, para Catarina, mandando a saudação para todas as comunidades vizinhas, etc, etc, lá. E também para a Idalina, que já tá, fez o café, e também para o Getúlio lá em Pedra Azul. Mas quem? Enfim. Que música pediu, né? Ah, Cana Verde. Todo mundo pensa que abre a janela, mas não é Cana Verde. Tunico Tinoco.

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Panaceia? É. Ah, o Furunfa? É. Que a Globo faz para poder promover as propagandas, né? A preocupação da Globo é o seguinte: e se sai na primeira fase? Que prejuízo, hein? Então. Não sei se eu torço para a seleção, torço para a primeira fase. Ah, deixa para lá.

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A preparação dos atletas brasileiros para a seleção, né, começa dia 27 de maio, né? É, com o início da preparação na granja lá do Horto. Dia 31 de maio tem no Maracanã, Brasil e Panamá. Dia 1º de junho viaja para os Estados Unidos. No dia 6 de junho tem outro amistoso lá com o Egito. No dia 13 começa a Copa, né? Brasil e Marrocos. No dia 19 de junho, na Filadélfia, Brasil e Haiti. No dia 24 de junho, Brasil e Escócia em Miami.

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Sete e onze aqui. São Lourenço diz, o Venap, eu tô pesadaço, já vem? Vai esse pessoal sair, agora vai jogar bola com quem? Ah, mas tem um monte de bagrinho lá dentro, né? Ih, esses times vão perder alguns jogadores importantes, né?

0: Ah, mas não. Não, vá lá.
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5: Bom dia, Lei. O que foi? Essa convocação foi uma grande jogada de Betis. Ah, é sempre, né? Tem 13 jogadores que não estão tá no álbum. Ou não estão no álbum. Vão recolher ou reembolsar os outros. Que nada, vai deixar rolar. Também não tinha nada melhor que isso aqui não, hein? Pouca coisa, uma outra coisa aí podia mexer. A fase é crítica, né? A safra de jogadores para médios é grande. E jogador craques, muito pouco.

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6: São Lourenço diz o Venap, Autopeça em Santa Maria de Bastão, São João de Viçosa, aqui no Centro, em São Lourenço, cuidando dos brutos. Ai, Horácio! Ah, nós vamos ver muito esse negócio. Atenção, sai o jogador não sei quem, entra não sei quem, não faz a mínima diferença. Aí troca de novo. Ele pega o outro centroavante, mas aqui troca, não faz a mínima diferença. Baixa, nós vamos ver isso. Muito isso, vai ser uma constante. Bom dia pro terça-feira, comendador, que Deus nos abençoe, nos guarde, nos cuide, nos proteja, ele nos livre de todo mal e o melhor dele nos aconteça. Amém. Amém.

fixa na CCJ, que é a mais importante do Congresso, retoma hoje o debate sobre a redução da maioridade penal. O Brasil tem 11.500 adolescentes em medidas socioeducativas, que é uma palavra bonita para significar nada. A comissão deve analisar PEC, e que propõe a redução de 18 para 16 anos em crimes hediondos.

Morreu no Rio de Janeiro a filha do diplomata, de diplomatas, do presidente, morre atropelada em Ipanema. A jovem tinha acabado de chegar ao Rio. Mariana Tanaka Abdul Haq, de 20 anos, estava com a mãe, a consuleza adjunta no Brasil, em Buenos Aires, que também se feriu. Ela também é filha de assessor especial do presidente da República. A vítima tinha acabado de chegar ao Brasil, onde iria trabalhar em uma multinacional do ramo de cosméticos. A polícia do Rio investiga o atropelamento que terminou com a morte de uma jovem e deixou outras duas feridas na tarde de sábado. A vítima foi Mariana Tanaka Abdul Haq. Ela havia acabado de chegar ao Rio e pretendia morar no início, morar no Rio de Janeiro e iniciar o trabalho em uma multinacional. Ela é filha do diplomata Ibrahim Abdul Haq Neto, assessor no gabinete do presidente da República para temas de paz e segurança. Ana Patrícia Neves Abdul Haq, cônsul adjunta do Brasil em Buenos Aires.

Remédio tirado de remédio de colesterol recolhido, como funcionam as estatinas que tiveram lote retirado do mercado pela CIMED. A substância inibe a secreção de uma enzima no corpo que é responsável pela produção de colesterol no fígado, o que faz com que níveis do LDL, né, no sangue caiam. As estatinas são um tipo de medicamento comumente prescrito para reduzir o índice de colesterol. Na segunda-feira, lotes de dois medicamentos dessa classe, atorvastatina cálcica e rosuvastatina cálcica, começaram a ser recolhidas de forma voluntária pela fabricante, empresa CIMED Indústria Sociedade Anônima. De acordo com o Diário Oficial da União, de segunda, o motivo foi a mistura de embalagem de cartuchos de rosuvastatina no lote de atorvastatina. Segundo a empresa, a medida é preventiva e voluntária.

O G1 tem a pachorra de dizer que, sob o Neymar, até onde o talento compensa problemas de comportamento. Ah, G1, vai. Ah.

Swatch. Swatch é aquele relógio que só falta falar, né? Colorido, queridinho dos fashionistas. É, tá bom.

Tem uma matéria que a NASA vê a aparição de OVNIs. Isso aconteceu há 40 anos, eu lembro disso. Noite dos OVNIs, né? O caso mobilizou caças da FAB que foram atrás e não conseguiram. Eu tenho a impressão que existia uma nave-mãe e as outras pequenas naves que se movimentavam numa velocidade que não tinha como medir. E eu tenho a impressão que eles deram aqui, deram uma olhada aqui e falaram: ah, volta. E não voltaram mais. De vez em quando um vê aqui, outro ali, lá, colhendo. Mas aquela vez foi assim: muita gente viu, fotografou. É que os equipamentos na época não tinham a capacidade que tem hoje. Mas os radares, tudo captaram.

O G1 na parte de saúde, hoje tem uma matéria: o uso de celular no banheiro aumenta em 46% o risco de hemorroidas. Viu?

O Brasil, segundo dados do nosso correspondente na Tapera, áreas produtivas no Brasil, 31% do território brasileiro é área produtiva. E a área de preservação é 63%. Aí fica a pergunta, somos do agro mesmo? Nem metade do país é usado para agro.

Bom dia para o Vilmar, Percílio. Vilmar, bom dia. Bom dia, estive ontem no evento da convocação, mas essa Neymar convocada não me convenceu. Ele não tinha mais também o que fazer, não tem craque. Vou fazer o quê? Não tem craque, mas não. Ah, tem uns bons jogadores, assim, né? Tipo o Rafinha, o Vinícius Júnior, que é um bom jogador. Um craque mesmo, daqueles que eram produzidos assim, em baseada no Brasil, não tem. Não tem. A única promessa jovem que era o Estevão machucou. Né? Valeu, Vilmar. Vamos torcer, né? Fazer o quê? É o que nos resta, mais nada.

0: 7:48.
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Bom dia. Bom dia para o Lucas Jimenez. O que você quer ouvir, Lucas? Vamos ver aqui a carta com Eduardo Costa.

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Entendeu os ouvintes aqui? Bom dia, meu nome é Lucinéia Schultz Gerard. Moro em Nova Almeida, Domingos Martins. É com muita alegria que hoje é meu aniversário. Opa, então parabéns para você, Lucinéia. Queria compartilhar com você esse privilégio de mais um ano de vida. E queria pedir uma música, pode ser do Gustavo Lima, oferecer para o meu esposo, o Delmário, e os meus filhos, Luana, Vitória e Luan. E para o meu pai, Atílio Schultz. E sua esposa Janeta, moram no Tijuco Preto, e para todos da minha família. Tocando em frente com Gustavo Lima, então vamos achar aqui e saudar você, Lucinéia, que Deus continue te abençoando e os anjos da guarda te protejam pela vida fora, tá bom? Bom dia.

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Bom dia, Chico aqui, pedido quem é, que dá para Celina. Bom dia, Celina. Que você quer? Helenira, Antônia, Leninha, Marinês, Marinilde, Gilson, Beninha, Néia do Jaguaré, alemão do Forró? Nossa! Então toca alemão do Forró. Hein?

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0: Bom dia, bom dia, bom dia, bom dia. Quem tá pedindo aqui? Ione Sossá, Ione, você quer ouvir o que? 10? Bruno Reis e Marcos?
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2: Um dia numa rua da estrada eu vi um velhinho sentado na calçada com uma cuia de esmola e uma viola na mão. O povo parou para ouvir. Ele agradeceu as moedas e cantou essa música, que contava uma história que era mais ou menos assim.

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Bom giorno.

0: música angolana, Carinda dos Seres.
1: A vida não nos pertence, não.
0: A letra é interessante.

0: sou Domenicino, que é o quê? Boiadeiro, tá bom.
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Pianto pensando, nossa, agora pronto, agora começou. Eita, lá vem a Globo. Nossa, mãe. Parece que já vai acabar o mundo. É nada. Muito dinheiro, muito. Deixa eu dar uma música que pediu. Quem pediu aqui? É. Sou João da JM, que estou aqui da Vila Betânia, sintonizado em você aqui. Deus abençoe a todos. Toca aí pra gente, Rei do Gado.

Agora aqui na montanha, 838, quem pediu aqui? O Emerson Pereira, lá do Caxixe, de Paulo e Paulino, a todos os amigos do Caxixe, então vamos lá. Namorando teu sorriso.

0: sereno.
1: Faça boi sereno. Agora faltam 12 minutos para os 9 horas. Roberto Carlos, grande amor da minha vida.

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1: 8h53.
2: Opa, simbora, vem aí amanhã você de Marmazioli.

Missa festiva em louvor a Santa Rita de Cássia, dia 22 de maio, nesta sexta-feira, 17 horas, na capela de Santa Rita de Cássia, em São Paulo de Aracê. São Paulo de Aracê. A missa com a participação da comunidade de São Paulo de Aracê. Após a missa, haverá lanche compartilhado. Agora aqui, venda nova. Festa em louvor a Santa Rita na Vila da Mata, de 14h21 às 9h, né, que está acontecendo. Dia 22, sexta-feira, 19 horas, missa votiva com o Padre Christian. A cantina estará aberta todos os dias, venha celebrar conosco. Grande devoção aqui no Brasil de Santa Rita, né?

Arrivederci fino a domani, un buongiorno a tutti quanti, un buon dia também para Sandra Maria Busato. Sandra, bom dia para você. Vamos lá. Arrivederci fino a domani. Arrivederci quer dizer até mais ver. Amanhã.

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6: 9:06. Bom dia, Venda Nova. Bom dia, região sul-serrana aqui do estado do Espírito Santo. Está entrando no ar aí mais uma edição do programa Manhã Você, aqui pelas ondas da 107,1, Rádio FMZ, a Rádio da Família. Eu sou Edmar Mazzioli, agradecendo a Deus por mais um dia, começando aqui nas montanhas, animando. Muita música legal para rolar por aqui. Eu convido a você a ficar juntinho com a gente. Música boa, animação, você encontra tudo aqui. Claro, o melhor ouvinte também está sintonizado com a gente. Bom dia para você que está sintonizado pelo rádio. Também bom dia para você que está pelo website radiofmz.com.br. Hoje é dia 19 de maio e nós vamos começando aqui o nosso Manhã Você com muita alegria até às 13 horas.
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3: 9:19 aqui na Mais Ouvida Sul Serrana. Ótima manhã de terça-feira para você, querido ouvinte, que está em sintonia conosco aqui na Rádio FMZ, a Rádio da Família. Vamos dar uma olhada aqui na previsão do tempo, segundo o Instituto Incapér, coordenação de meteorologia, hein? Hoje, terça-feira, dia 19 de maio, que nos aguarda, hein? Segundo o Instituto Incapér, coordenação de meteorologia, nesta terça-feira, o tempo se mantém estável em todo o Espírito Santo. Sol entre algumas nuvens e sem previsão de chuva. As temperaturas se mantêm em todas as regiões. 9 de maio, que nos aguarda, hein? Segundo o Instituto Incapér, coordenação de meteorologia, nesta terça-feira, o tempo se mantém estável em todo o Espírito Santo. Sol entre algumas nuvens e sem previsão de chuva. As temperaturas se mantêm em todas as regiões. Aqui na região serrana, aqui na terrinha, sol entre algumas nuvens, sem previsão de chuva. Nas áreas menos elevadas, a temperatura mínima é de 17, a máxima de 30 graus Celsius. Já nas áreas mais altas, a mínima é de 15 e a máxima de 29 graus Celsius. Previsão do tempo para hoje, terça-feira, dia 19 de maio, segundo o Instituto Incapér, coordenação de meteorologia. Vamos de recado aqui na Rádio FMZ. 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
2: 9:33.
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0: 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Nós vamos seguindo aqui com o Manhã Você, a hora certa, Dimas.
1: 9h35.
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4: 9h49, missa festiva em louvor a Santa Rita de Cássia, próximo dia 22 de maio, nesta sexta-feira, às 17 horas, na capela de Santa Rita de Cássia, em São Paulo do Aracê. Missa com participação da comunidade de São Paulo do Aracê. Após a missa, haverá lanche compartilhado. Compareça aí você também, hein? Vamos de mais recado aqui na Rádio da Família. 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Vamos de bom dia, quem tá ligado com a gente é a Margarida Vincula lá na Vila da Mata. Bom dia, Margarida. Também lá no Alto Caxixe, o Vanderlei Otto. Obrigado aí pela participação, Vanderlei. Ótima e abençoada terça-feira para vocês todos aí no Caxixe, hein? Vanderlei tá querendo ouvir o Roupa Nova.

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3: 10:04.
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3: 10:06.
7: 10:06, aqui na Mais Ouvida Sucerrana. 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
9: 10 horas e 20 minutinhos aqui na Rádio FMZ, aqui nas Montanhas Capixabas. Nós vamos com informação aqui, a festa da polenta, né, a edição aqui de 2026, aqui de Venda Nova do Imigrante, não será realizada. A tradicional festa da polenta de Venda Nova do Imigrante não realizará sua 48ª edição aqui em 2026. A decisão foi tomada na noite de quarta-feira, última quarta-feira, dia 13, durante a Assembleia Ordinária da Associação Festa da Polenta, AFEPOL, em razões das obras de reconstrução do Centro de Eventos Padre Cleto Calimã, o Polentão, onde o evento é realizado há mais de 30 anos. E neste ano, a festa da polenta ocorreria de 9 a 18 de outubro. A organização avaliou que o espaço não apresentará as condições necessárias para receber o público com a estrutura adequada para um evento deste porte. Apesar de a conclusão da parte estrutural estar prevista para o dia 21 de agosto, caso o cronograma siga sem atrasos. As obras vão além da cobertura e do fechamento do galpão, conforme relataram fontes presentes na Assembleia. De acordo com o presidente aí da AFEPOL, Tarcísio Calimã, a decisão foi tomada de forma responsável, considerando a impossibilidade de acolher moradores e turistas com o padrão de qualidade que sempre caracterizou a festa. A Festa da Polenta sempre teve o compromisso de receber bem o público, valorizar a nossa cultura e proporcionar uma experiência segura e organizada. Neste momento, entendemos que não seria possível acolher os visitantes da maneira como sempre fizemos, mesmo com o empenho do poder público. Por isso, a alternativa mais prudente foi cancelar a realização do evento neste ano, até porque se trata de uma obra grandiosa, compatível com o tamanho da Festa da Polenta. Essa decisão também demonstra respeito aos voluntários, declarou então Tarcísio Calimã. É, que seja para melhoria, né? Sempre muito bem-vindo, mas é uma pena, né? A Festa da Polenta é tradicional, a Festa da Polenta é uma das mais tradicionais do estado, né? É do Brasil. Mas vai ser para uma melhoria, então. Decisão acertada. A reportagem completa você confere aí no site da Rádio FMZ, radiofmz.com.br.
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2: 10h48.
3: Hora certa nas montanhas, nós vamos que vamos na pegada aqui do Manhã Você. Vai o nosso bom dia ali para o Judásio Pereira, lá do bairro Tapera. Gostaria de ouvir a música com o Zé Ramalho, Chão de Giz. Tem uma ótima programação. Bom dia para você, Judásio. A gente vai tocar no final da nossa grade aqui, no final desse bloco, tá bom? Bom dia, ótima e abençoada terça-feira para você. E vamos de recado, recado aqui na Rádio da Família. 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
5: Hora certa nas montanhas, 11:04. Nosso bom dia para Sandrinha Maria Busato. Bom dia, Sandrinha. Nosso bom dia também para nossa ouvinte, a querida Socorro. Socorro, bom dia para você também. Vamos que vamos aqui na pegada do Manhã Você. Vamos relembrar uma música bacana agora, hein? Roxette, The Look.

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5: 11:18.

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3: Sempre faça o descarte correto do lixo. Descartar o lixo adequadamente evita a poluição e até mesmo a propagação de doenças. Ao jogar lixo em um terreno baldio, por exemplo, você pode estar contribuindo para o aumento da população de ratos, baratas e até mesmo de mosquitos da dengue. Recicle seu lixo. Essa medida evita o gasto desnecessário dos recursos naturais e ainda ajuda a diminuir a concentração de lixo no ambiente.
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2: Onze horas e trinta e dois minutinhos, já estamos de volta aqui com o Manhã Você e a Farms de Pedra Azul está sempre pronta para melhor lhe atender e por isso atende com plantão em fim de semana alternados para que você possa ter a tranquilidade que precisa quando sua saúde mais exige cuidados. 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
5: Utilize veículo apenas quando necessário. Os carros são responsáveis pela liberação de uma grande quantidade de poluentes na atmosfera. Sendo assim, restringir seu uso é importante. Se o local de destino é próximo, por que não ir a pé? É importante lembrar que as pessoas que possuem carro devem sempre realizar a manutenção do veículo para evitar que mais poluentes sejam liberados.
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7: 11:50.
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2: 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E a hora certa, meio-dia.
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4: O anjo do Senhor anunciou a Maria e ela concebeu do Espírito Santo. Ave Maria, cheia de graça, o Senhor é convosco. Bendita sois vós entre as mulheres e bendito é o fruto do vosso ventre, Jesus. Santa Maria, Mãe de Deus, rogai por nós, pecadores, agora e na hora de nossa morte. Amém. Eis aqui a serva do Senhor, faça-se em mim segundo a vossa palavra. Ave Maria, cheia de graça, o Senhor é convosco. Bendita sois vós entre as mulheres e bendito é o fruto do vosso ventre, Jesus. Santa Maria, Mãe de Deus, rogai por nós, pecadores, agora e na hora de nossa morte. Amém. E o Verbo divino se fez carne e habitou entre nós. Ave Maria, cheia de graça, o Senhor é convosco. Bendita sois vós entre as mulheres e bendito é o fruto do vosso ventre, Jesus. Santa Maria, Mãe de Deus, rogai por nós, pecadores, agora e na hora de nossa morte. Amém. Rogai por nós, Santa Mãe de Deus, para que sejamos dignos das promessas de Cristo. Amém. Oremos. Infundi, Senhor, a vossa graça em nossos corações, para que, conhecendo pela mensagem do anjo a encarnação do Cristo, vosso Filho, cheguemos por sua paixão e cruz à glória da ressurreição. Pelo mesmo Cristo, Senhor nosso. Amém. O Senhor esteja convosco. Ele está no meio de nós. Abençoe-vos Deus Todo-Poderoso, o Pai e Filho e Espírito Santo. Amém. Louvado seja nosso Senhor Jesus Cristo, para sempre seja louvado. 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
1: Meio-dia e 10.
6: 12 horas, 10 minutinhos, já estamos de volta aqui agora. Ótima tarde para você que está em companhia com a gente aqui na Rádio FMZ, a Rádio da Família. Participe aí você também da festa em louvor a Santa Rita de Cássia, na Vila da Mata, aqui em Venda Nova do Imigrante, hein? De 14 a 21 de maio, novena às 19 horas. Dia 22, sexta, às 19 horas, missa votiva com o Padre Christian. A cantina estará aberta todos os dias, então venha celebrar conosco. 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Vamos de notícias aqui na Rádio da Família, hein? Venda Nova recebe o Polenta Off-Road e Feira da Aventura com programação esportiva e cultural. Isso mesmo, de entre os dias 29 e 31 de maio, o município de Venda Nova do Imigrante será palco aí da 10ª edição do Polenta Off-Road e da quinta-feira da Aventura das Montanhas Capixabas. O evento reunirá esporte, cultura, gastronomia e música, com atrações voltadas para moradores, turistas e amantes do turismo de aventura. A programação será realizada no Centro de Eventos Padre Cleto Calimão, o Polentão, com estrutura preparada especialmente para receber competidores, visitantes e expositores. As atividades incluem provas de mountain bike, também trail run, enduro, corrida noturna, passeio, big trail e também UTV, além de apresentações musicais e atrações tradicionais da cultura local. Na sexta-feira, dia 29, a programação começa às 16 horas com entrega de materiais aos competidores das modalidades esportivas. Já às 18 horas será aberta a Feira da Aventura e a Praça de Alimentação. A largada da Polenta Night Run acontece às 19 horas, seguida da abertura oficial da Feira da Aventura, às 19h30. A noite será encerrada com o show de Pablo e Matheus às 20 horas. E para maiores informações e também a programação completa, você pode acessar o site aí www.montanhascapixabas.com.br. Vamos de alô agora. Eu gostaria de mandar um alô lá para o seu Domelcino, lá de Santo Antônio da Serra, e também para o João, da JM, na Vila Betânia. Tá querendo ouvir o Henrique Juliano, que a gente vai tocar aqui agora na sequência. Bom dia, ótima tarde para todos vocês, hein? Vamos juntos aqui na pegada e na melhor.
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3: Meio-dia e 33.
4: Ótima tarde para você que está em sintonia conosco aqui na Rádio FMZ, a Rádio da Família. 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
5: Meio-dia e 47.

0: Meio-dia e 53.
1: Faltando 7 minutinhos aí para as 13 horas. Aí tivemos o Modern Talking, Cherry Cherry Lady. Também Bruno Gadiol, Relacionamento Aberto. A gente vai encerrando a nossa grade aqui hoje. Você está ouvindo aí a mais ouvida Sucerrana.
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1: Saideira de hoje, a Sarah Bareilles. Love Song. Eu me despeço aí desejando a todos uma ótima tarde. Até amanhã, se Deus quiser, fiquem todos com Deus, hein?

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5: 12:59.
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4: 1:58.
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11: É isso mesmo que você ouviu, é o programa Sintonia Total, começando agora aqui na sua rádio FMZ. Boa tarde, querido ouvinte, você que está sintonizado aí da sua casa, ou você que está no seu expediente de trabalho, no seu escritório, no seu restaurante, na sua loja, onde você estiver. Você também que está no seu veículo, percorrendo a BR-262 no volante, mas sintonizado aqui na 107.1, a Rádio FMZ. Você também que nos acompanha pela internet, pela radiofmz.com.br, de qualquer lugar do Brasil e do mundo, todos juntos aqui na mesma sintonia nessa terça-feira, 19 de maio. Vamos juntos. Eu sou Edésio Petterli e a partir de agora estou aqui no comando do Sintonia Total. E você vai junto comigo até às 16 horas com música, informação, entretenimento. E a gente pode bater aquele papo gostoso para deixar a nossa tarde ainda melhor. Que bom ter você aqui comigo. Vamos juntos e a gente já começa com música, deixando a nossa tarde ainda mais animada. E vamos começando o nosso programa então com Armandinho, Lua Cheia.

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6: Agora 2:15, você ligadinho aqui na Rádio FMZ 107.1. Nesta quinta-feira tem uma programação diferente aqui em Venda Nova. É o Cine Sesc Itinerante, que chega à cidade com exibição gratuita de filmes e curtas-metragens. Cinema ao ar livre, diversão em família, tudo de graça. Em sua terceira edição, o Cine Sesc Itinerante chega à Venda Nova em parceria com o Cine Solar. O evento será nesta quinta-feira, dia 21 de maio, a partir das 18h30, no estacionamento do Centro Cultural e Turístico Máximo Zandonati. Ali serão exibidos curtas-metragens nacionais e locais. A entrada é gratuita, sem necessidade de retirada de ingresso. E o público ainda pode aproveitar a distribuição de pipoca durante a exibição dos filmes. Então fica aí o convite para você, uma programação diferenciada com exibição de filmes. Vai ser lá no estacionamento do Centro Cultural e Turístico Máximo Zandonati, a partir das 18h30 desta quinta-feira, dia 21. É só na quinta-feira, hein? Mais informações você confere aí no site da Rádio FMZ. E falando em evento, faltam 10 dias para o Polenta Off-Road e a Feira de Aventura, também realizado aqui em Venda Nova do Imigrante. Entre os dias 29 e 31 de maio, Venda Nova do Imigrante será palco do 10º Polento Off-Road e da quinta-feira da Aventura das Montanhas Capixabas, reunindo esporte, cultura, gastronomia e música em uma programação diversificada, voltada para moradores, turistas e admiradores do turismo de aventura. O evento promete movimentar a região com atividades esportivas de várias modalidades, além de atrações culturais e shows musicais no Centro de Eventos Paricleto Calimã, o Polentão, em estrutura montada especialmente para a ocasião. A parte ali que era coberta do Centro de Eventos está em obras ainda, e a parte ali perto do Paiol do Nono está sendo usada então para os eventos e também será usada para o Polenta Off-Road a partir do dia 29 de maio. E além de toda a programação esportiva de aventura, você confere também ali uma programação voltada para música, gastronomia, também ser um ponto de encontro ali dos admiradores do esporte de aventura. Começa sexta, vai sábado e domingo, 29, 30 e 31 de maio. E a gente segue com a nossa programação musical. Olha só agora com Barão Vermelho, Jardins da Babilônia.

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3: Economize água. Economizar água é uma tarefa bastante simples. Para isso, basta que algumas práticas do dia a dia sejam mudadas. Um dos pontos mais importantes são reduzir o tempo de banho e verificar se há vazamento de água em casa. Além disso, aproveitar a água da chuva e reaproveitar a água da máquina de lavar também são ótimas dicas.
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6: Agora 2:32. Exame toxicológico passa a ser exigido na primeira habilitação, diz Detran. Os candidatos que solicitarem a primeira habilitação a partir desta semana só terão a Carteira Nacional de Habilitação, a CNH, impressa após a realização de exame toxicológico com resultado negativo. A mudança, que não impacta quem iniciou o processo antes dessa data, ocorre por determinação da Secretaria Nacional de Trânsito, Senatran, que oficiou o Detran na última tarde de sexta-feira, 15. O prazo para que o candidato realize o exame em um dos pontos de coleta dos laboratórios credenciados pela Senatran será a fase de emissão da permissão para dirigir. O resultado deverá atestar que não houve consumo de substâncias psicoativas ou drogas no organismo, abrangendo uma janela de detecção mínima de 90 dias. Caso o resultado dê positivo, o candidato

Não tem prazo de validade e mesmo que a CNH não seja emitida, o candidato não perderá nenhuma das etapas pelas quais já tenha passado. E olha só, o Espírito Santo tem alerta de tempestade com risco de granizo. São 54 cidades. Esse alerta foi emitido pelo Instituto Nacional de Meteorologia, que é o IMET. Ele emitiu esse alerta amarelo de tempestade com risco de queda de granizo para 54 cidades. O aviso já está em vigor e é válido até às 9 horas da próxima quinta-feira, dia 21. Segundo o órgão, as áreas afetadas podem registrar chuva de até 50 milímetros por dia, além de ventos intensos com velocidades entre 40 e 60 quilômetros por hora. Alguns municípios, né? Alguns não, quase a maioria dos municípios capixabas estão nessa lista. Venda Nova está nessa lista, Conceição do Castelo, Castelo, os municípios aqui da região serrana, ó, Marechal Floriano, Domingos Martins, são os municípios aqui da nossa região serrana que estão contemplados nesse alerta. E já que estamos falando de tempo, de clima, a gente aproveita e já fala um pouquinho da nossa previsão do tempo, de acordo com o Incaper, para amanhã, quarta-feira, dia 20 de maio. Nós temos o que aqui, olha... Na quarta-feira, o tempo será com predomínio de sol entre algumas nuvens em boa parte do estado. Na porção sul Caparaó, aí já vai ter um aumento de nuvens e chuva rápida entre a tarde e a noite, sem previsão de chuva nas demais áreas. Isso para amanhã, quarta-feira. Na região serrana, sol entre algumas nuvens, sem previsão de chuva. Nas áreas menos elevadas, a temperatura mínima será de 17 graus e a máxima de 30. Já nas áreas mais altas, a mínima prevista é de 16 e a máxima de 28. Aqui no Sintonia Total da Rádio FMZ, a gente segue com música, porque aqui a música não para. Agora a gente vai de Mascavo, Asas.

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5: Agora 2:50. É isso mesmo, você sintonizado no Sintonia Total aqui na Rádio FMZ. Vai aí um alô especial, um abraço para a nossa ouvinte, a Rosemary Reboli, lá de Lajinha, interior de Domingos Martins. Rosemary está ligada aqui na Rádio FMZ. Obrigado, minha querida, pela sua participação, pela sua mensagem de carinho, tá? Excelente trabalho para nós aqui e para você também. Uma excelente tarde de terça-feira. Que Deus abençoe você e toda a sua família, Rosemary. Estendo aí um alô para todos os ouvintes aí de Lajinha, interior de Domingos Martins, sintonizados na Rádio FMZ. E se você, assim como a Rosemary, quiser participar aqui conosco do programa, é muito simples. É só enviar uma mensagem aí para o nosso WhatsApp no 289-9928-3068 e você fala diretamente aqui com o nosso estúdio da Rádio FMZ.

hoje é dia 16, né? 16? Não, pera lá, volta aqui no calendário, dia 19. Dia 19, terça-feira, segue, né, a programação da novena de Santa Rita de Cássia, lá na igreja da Vila da Mata, né? Hoje será o sexto dia da novena, o celebrante será o diácono Sebastião e vai ter a participação da comunidade de São José Alto Viçosa. Lembrando que em todos os dias da novena tem a Santa Missa e depois a cantina está aberta para aquele momento ali de confraternização e reunião de amigos. Está muito bonita aí a festividade para celebrar Santa Rita de Cássia. Hoje, o sexto dia da novena. E na sexta-feira, dia 22, que é sexta-feira, que é dia de Santa Rita mesmo, né? Vai ter a missa votiva presidida pelo Padre Christian. Dia 22, então, sexta-feira, lá na comunidade Santa Rita de Cássia, na Vila da Mata. E você pode participar. Nesse dia também, no dia 22, dia de Santa Rita, tem a missa festiva em louvor a Santa Rita de Cássia na capela em São Paulo do Aracê, numa capela de Santa Rita, lá em São Paulinho do Aracê. A missa com a participação da comunidade de São Paulo do Aracê e após a missa haverá lanche compartilhado. Então aí a programação em vários lugares, né? A Santa Rita, Santa das Causas Impossíveis. E falando em Vila da Mata, lá na quadra da Vila da Mata está acontecendo agora a abertura do JOMP, dos Jogos Olímpicos da Pessoa Idosa. Então a turma lá do Conviver está fazendo a abertura do seu evento com a disputa de várias modalidades, vôlei adaptado, bocha, dominó, karatê, dança de salão. Serão dias aí de competições do esporte junto com a galera aí do Conviver, a turma da pessoa idosa, né? Vários idosos ali movimentando a programação desses jogos. A abertura ocorreu agora há pouco e os jogos já começaram lá na quadra da Vila da Mata. E aqui a gente segue na sintonia total com música.

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7: Agora 3:07. Você sintonizado aqui na Rádio FMZ. Olha que os jogos decisivos do campeonato comunitário aqui de Venda Nova já estão definidos. Nós temos aqui a disputa do terceiro lugar, que vai ser entre a Vila Dordenone e a equipe Bicuíba. Vamos ver, né, a disputa aí do terceiro lugar. Esse jogo vai ocorrer no dia 24 do 5, que é... mais precisamente, domingo agora, né? Dia 24, domingo, às 12:45, no Campo de Bananeiras, teremos aí a disputa do terceiro lugar, em que se enfrentam as equipes Vila Dordenone e Bicuíba. No mesmo dia e no mesmo local, só que às 2:45, nós teremos a grande final do Campeonato Comunitário 2026. De um lado, a equipe do Vila da Mata, comandada aí pelo técnico Tadeu, e do outro lado nós temos a equipe do Vila Betânia, comandados aí pelo técnico Wellerson. Então, vamos ter a disputa aí da grande final do Campeonato Comunitário 2026. O jogo também é neste domingo, às 14:45, no Campo de Bananeiras. Vamos ver qual equipe leva esse título. E a gente segue com música aqui no Sintonia Total.

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4: 3:21.
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9: Agora 3:23, você ligadinho aqui na Rádio FMZ. As exportações do agro brasileiro crescem 11,7% e atingem recorde de US$16 bilhões no mês de abril. As exportações do agronegócio brasileiro somaram US$16,65 bilhões, ou R$83,22 bilhões, no mês de abril. O maior valor já registrado para o mês desde o início da série histórica em 1997, ou seja, há 20 anos aí. O resultado representa um crescimento de 11,7% em relação a abril de 2025 e reforça o peso do setor no comércio exterior do país. O agronegócio respondeu sozinho por 48,8% de tudo que o Brasil exportou no mês. No acumulado de janeiro a abril de 2026, as vendas externas do setor chegaram a R$ 54,6 bilhões. Bilhões de dólares, melhor dizendo. Também é o maior valor já registrado para esse período. O avanço foi impulsionado tanto pelo aumento da quantidade embarcada quanto pela alta dos preços. Em comparação com abril do ano passado, o volume exportado cresceu 9,5%, enquanto o preço médio dos produtos subiu 2,1%. No mesmo período, as importações de produtos do agronegócio caíram 3,6% para 1,62 bilhão. Com isso, a diferença entre exportações e importações ficou positiva, com saldo de 15 bilhões em abril. Segundo o ministro da Agricultura e Pecuária, André de Paula, o resultado mostra a importância do setor para a economia brasileira. O recorde de abril confirma o tamanho e a responsabilidade do agro brasileiro. Isso significa renda no campo, emprego na indústria, oportunidades para quem produz e mais presença do Brasil no mercado internacional. E quem é um dos principais compradores? A China. A China permaneceu como principal destino dos produtos do agronegócio brasileiro em abril. As compras do país asiático somaram 6,6 bilhões de dólares, o equivalente a quase 40% de todas as importações do setor no mês. O valor representa um aumento de 21,8% em relação a abril de 2025. Na sequência, aparecem a União Europeia, com 8,7%, e depois os Estados Unidos. E a soja e a carne que lideram as exportações. Os grãos em sojas, a soja em grãos, continuou como principal produto exportado pelo agronegócio brasileiro. Outros produtos também, outros grupos de produtos com números expressivos na nossa exportação. Eu já falei da soja, a carne animal. Tem ali os produtos florestais e o café. O café representou ali 1,2 bilhão de dólares, o que significa ali 6 bilhões de reais. Muito bem, agora 3 horas e 27 minutos. Vamos de skunk, beleza pura?

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8: Três horas e cinquenta e três minutos. Nós vamos encerrando aqui o nosso Sintonia Total, mas antes vou mandar um alô para nosso ouvinte Idalina Barbosa, lá de Cristo Rei, que está aqui sintonizada na Rádio FMZ. Obrigado, Idalina, pela sua participação, pela sua sintonia aí de sempre, viu? E um alô especial para toda a comunidade de Cristo Rei. E a gente vai encerrando o nosso programa agora. Daqui um pouquinho vem chegando o Magno Nogueira, então vocês continuem aí sintonizados na Rádio FMZ, que a FMZ Sertaneja vem chegando daqui a pouquinho, tá bom? Eu desejo aí um excelente final de dia para você e a gente volta a se encontrar amanhã. Amanhã, que é quarta-feira, dia 20, estaremos juntos aqui a partir das 14 horas com música, informação e esse bate-papo gostoso que a gente faz a nossa tarde ser ainda mais especial, tá bom? Fiquem todos com Deus, a gente volta a se encontrar amanhã, se Deus quiser, e vamos todos sempre avante.

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0: muito boa tarde, 4:04, o nosso programão Bom Demais, FMZ Sertaneja, aqui para você pela 107,1, Rádio FMZ, a Rádio da Família. Hoje, terça-feira, dia 19 de maio, estamos juntos com o melhor da música e informação no seu rádio, até às 7 aqui pela Rádio da Família, Rádio FMZ. E você se liga, participa, 35463068, para mandar seu alô, mandar seu recado, participar do nosso programa através do nosso WhatsApp, que é o 28999283068. E vamos juntos, até às 7 tem muita moda boa e informação para você aqui através da Rádio da Família, Rádio FMZ.
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2: Vocês precisam admitir alguma coisa.

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0: mano Walter Matheus Fernandes, pra você aqui na 107,1, bom demais da conta. Furando a tela, agora são 4 horas e 21 minutos, você em sintonia com a 107,1 Rádio FMZ, a rádio da família. Bora que bora!
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0: Zé Vaqueiro, te amo escondido.

0: ignora, Felipe Rodrigo, pra você aqui na 107,1, bom demais. Agora 4 horas mais 30 minutos. 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Pequeno intervalo, já já tem mais Moda Boa no seu rádio. Fica ligado.
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6: 4h32.
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0: Bruno Marrone, Wesley Safadão, aqui na 107,1. Chico Amado e Xodó também rolou. Agora são 4 horas e 45 minutos e é o nosso programão bom demais. 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
5: 4h48.
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0: Bom demais da conta, você ligado aqui na 107,1, Rádio FMZ, a rádio da família. E o futebol brasileiro, a seleção brasileira foi convocada ontem, o Ancelotti chamou aí a turma que vai representar o Brasil, Neymar e os outros 25, né? São 26 convocados aí para representar a seleção brasileira na Copa do Mundo de 2026 nos Estados Unidos, México e Canadá. Copa com 48 seleções e começa dia 11 de junho, a abertura da Copa do México, e no dia 13 de junho já tem um jogo do Brasil que será às 19 horas, a estreia do Brasil contra o Marrocos. Bom, então depois aí da convocação, os jogadores ainda vão continuar atuando pelos seus clubes, porque hoje tem rodada da Libertadores. Tem mais duas rodadas ainda para fechar aí a primeira fase da Libertadores e os jogadores estão liberados até essa data aí, esta terça, quarta e quinta, né? E semana que vem também. Então é o seguinte, hoje tem Fluminense e Bolívar pelo grupo C. Fluminense tá situação muito boa na Libertadores, não. Fluminense é o lanterna do seu grupo com apenas 2 pontos, precisando em vencer esses 2 jogos que tem em casa. Hoje joga com o Bolívar, precisando vencer, e o próximo jogo é com o La Guaira, também no Maracanã, na semana que vem. Então o Fluminense tem apenas 2 pontos, mas o Bolívar, que é o segundo, tem 5. O Independente de Rivadavia tem 10 pontos, já está classificado. E hoje tem La Guaira e La Guaira, né? E Independente de Rivadavia. O Fluminense recebe o Bolívar precisando aí de vencer. Vencer ou vencer. É o único resultado que interessa aí pro Fluminense. E hoje também tem jogo duro, sabe pra quem? Pro Cruzeiro. É lá na La Bombonera, o Boca Juniors recebe o Cruzeiro às 21h30. O Fluminense joga às 19 horas. Não falei a hora, então falando agora. O Fluminense recebe o Bolívar às 19 horas hoje, jogo no Maracanã. E às 21h30 tem Boca e Cruzeiro. O Cruzeiro tá no grupo D da Libertadores e tá em segundo lugar. É, o Cruzeiro tá precisando de pelo menos um empate hoje para decidir em casa, né? Mas é jogo duro. O Universidade Católica tem 7 pontos, tá em primeiro. O Cruzeiro tem 7 pontos, tá em segundo. O Boca tem 6 pontos, tá em terceiro. E o Barcelona de Guayaquil tem apenas 3 pontos e está em quarto lugar. E hoje tem a Universidade Católica e Barcelona de Guayaquil e Boca Juniors e Cruzeiro. O Flamengo e o Palmeiras jogam amanhã e o Corinthians joga somente na quinta-feira. E o Mirassol joga hoje às 21h30. O Mirassol joga com Always Red. Always Red. Eita! Mirassol que tá, é o líder, mas o Mirassol é o líder do grupo G, rapaz. Tá fazendo bonito. O Mirassol jogou 3 partidas em casa, venceu as 3 e perdeu 1 fora. Então é o seguinte, o Mirassol precisando aí de pontos também para classificar, né? Então, o Mirassol é o primeiro aí do grupo G com 9 pontos. O Lanús é o segundo com 6. O LDU tem 6, é o terceiro. E o Always Red é o quarto com apenas 3 pontos. Hoje tem, pelo grupo do Mirassol, tem Always Red e Mirassol às 21 horas. E o LDU recebe aí Lanús às 21h30. E o próximo jogo do Mirassol, que será semana que vem, também é fora de casa contra o Lanús. 2 jogos duros e o Mirassol precisando pontuar para classificar. Ou dependendo de outros resultados também classifica. Vamos ver o que vai dar. Agora são 4h54. Matheus e Cauã na Castela.

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7: Simbora com a FMZ Sertaneja, 5 horas e 4 minutos. Ô, Bruna Viola.

0: Respeita os caipiras.
1: Ei, Jardes e Jardes, eu respeito os caipira, moda boa, agora 5:09. 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Bora que bora com FMZ Sertanejo, 5 horas mais 10 minutos. Nando Moreno e Rio Negro e Solimões. Seguro, chapeludo. Nando Moreno!

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2: Sempre faça o descarte correto do lixo. Descartar o lixo adequadamente evita a poluição e até mesmo a propagação de doenças. Ao jogar lixo em um terreno baldio, por exemplo, você pode estar contribuindo para o aumento da população de ratos, baratas e até mesmo de mosquitos da dengue. Recicle seu lixo. Essa medida evita o gasto desnecessário dos recursos naturais e ainda ajuda a diminuir a concentração de lixo no ambiente.
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Batidão Léo Foguete, pra você na FMZ, bom demais, 5h21, atenção você cooperado PJ do Sicoob, agora é possível financiar Fiat Strada modelos, Endurance, cabine simples, Freedom, cabine simples ou cabine plus, e também Saveiro, cabine simples, pelas linhas do BNDES empresarial. 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Sicoob, mais que uma escolha financeira. 5 horas mais 22 minutos. Simbora com a FMZ Sertaneja. No mesmo olhar, na voz de Paula Fernandes e Lauana Prado.

0: 2 triste, Simone Mendes, Vitor Leão com Luciano Vilar. Agora são 5 horas e 31 minutos. Bom demais você ligado aqui na Rádio da Família, Rádio FMZ, curtindo o nosso programão FMZ Sertaneja. Música e informação no seu rádio até às 7. Estamos juntos. Vamos agora para um rápido intervalo, já já tem mais Moda Boa.
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5: 5:32.
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3: Muito bem, estamos de volta com a FMZ Sertaneja. Agora, cadê meu companheiro de trabalho? Diz a hora aí.
4: 5h49.
3: 5h49, tá na hora.
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3: Chegando a cotação do café desta terça-feira, o mercado do café está em alto. A arábica bebida dura foi para 1.551, subiu R$ 9. O arábica bebida Rio foi para 1.124, teve uma alta aí de R$ 21. E o Conilon foi para 871. 871 Conilon, subiu aí R$ 14. É o mercado do café, segundo o Centro do Comércio do Café de Vitória. O arábica bebida dura, 1.551. O bebida Rio, 1.124. E o Conilon, R$ 871. Tá aí para você a cotação do café aqui na 107,1.
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3: 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Agora são 5 horas mais 51 minutos. 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Bora de Rio Negro e Solimões. É Fivela com Fivela.

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3: Utilize veículo apenas quando necessário. Os carros são responsáveis pela liberação de uma grande quantidade de poluentes na atmosfera. Sendo assim, restringir seu uso é importante. Se o local de destino é próximo, por que não ir a pé? É importante lembrar que as pessoas que possuem carro devem sempre realizar a manutenção do veículo para evitar que mais poluentes sejam liberados.
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2: 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E a hora certa, 5h59.
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foi bom demais. Estamos de volta com o nosso programa FMZ Sertanejo. Agora são 6:10. Hoje é terça-feira, hoje é dia de sessão dos vereadores, logo mais a partir das 19h. A Rádio FMZ transmite para você a sessão dos vereadores direto da Câmara de Venda Nova. Então fique ligado aqui na nossa programação. Enquanto isso, vamos de moda boa no seu rádio. Até às 7 estamos juntos. E agora, na volta do nosso programão e depois da Ave Maria, tá chegando De Lucas e Lucian, um presente de Deus. Escuta aí. Música.

Daniel Gonçalves ali, Paulinho, falou e disse, bom demais, agora são 6h16. 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Agora são 6h17. 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Cristian e Cristiano, fã

De Paulo e Paulino com a saudosa Marília Mendonça Estrelinha. Agora são 6h25. 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E 26, simbora com FMZ Sertaneja, matando a saudade com Cleito e Camargo.

0: Lara na FMZ, bebo e choro. Agora, cadê meu companheiro de trabalho? Diz a hora.
1: 6h33.
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1: 6h33.
0: 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E agora tem Conrado e Alexandro, segura aí.

0: moda boa, na voz de Lauana Prado, saudade escrito nas estrelas e também me leva pra casa. Bom demais da conta. Agora são 6 horas e 41 minutos. 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Bom demais da conta, você ligado aqui na FMZ, a Rádio da Família. Vamos para um rápido intervalo, daqui a pouquinho tem mais moda boa no seu rádio. E lembrando que às 19 horas, direto da Câmara, tem a sessão dos vereadores e a Rádio FMZ transmite para você.
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3: 6:43.
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4: Simbora com a FMZ Sertaneja, agora 6:44. Bom demais.

0: Kleber e Cauã, com a participação do Jorge, pedaço meu pra você que na 107,1, agora são 6h52. 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Tem missa festiva em louvor a Santa Rita de Cássia, dia 22 de maio, sexta-feira, às 17 horas, na Capela de Santa Rita de Cássia, em São Paulo do Aracê. Missa com participação da comunidade São Paulo do Aracê. Após a missa, haverá lanche compartilhado. Também tem festa em louvor a Santa Rita de Cássia na Vila da Mata, em Venda Nova do Imigrante, de 14 a 21 de maio, novena às 19 horas. No dia 22, sexta-feira, às 19 horas, tem missa votiva com o Padre Christian. A cantina estará aberta todos os dias. Venha celebrar conosco. 6 horas e 53 minutos. Já tem mais moda boa.
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0: 6h54, Henrique Juliano.

0: paz de Maria Cecília e Rodolfo. É isso aí. A última de hoje do nosso programão Bom Demais FM Zé Sertaneja. Vamos direto lá para a Câmara, onde já teremos início a sessão dos vereadores com apoio técnico aí do Diogo Guimarães. Na sequência tem a retransmissão da Voz do Brasil. Fique ligado aqui na Rádio FMZ, a Rádio da Família.
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0: Senhoras e senhores, boa noite. Iniciamos neste momento a 18ª sessão desta Casa de Leis. Chamada dos senhores vereadores. Convoco o primeiro secretário, Dixon de Freitas, para realizar a chamada dos vereadores presentes.
1: Vereador Carlinho Minetti está presente. Vereador Wallace Rodrigues Lacraia está presente. Vereador Alex Nas está presente. Vereador Fernando Altoé está presente. Vereador Sargento Assis está presente. Vereador Dixon Freitas está presente. Faltando somente o vereador Yuri Uliana, Valdir Dias e Alexandre Filete, conforme falta já justificada. Convido o segundo secretário Alex Nas para compor a mesa diretora.
0: Havendo o número legal, declaro aberta a 18ª sessão ordinária da 2ª sessão legislativa da 10ª legislatura da Câmara Municipal de Venda Nova do Imigrante, no dia 19 de maio de 2026, e sob a proteção de Deus e em nome da comunidade, iniciamos os nossos trabalhos. Convido o senhor vereador Carlos Alberto Minetti para proceder à leitura do Evangelho de João, capítulo 17, versículo de 1 a 11 da Bíblia Sagrada. Convido todos a se colocarem de pé em respeito.
2: Naquele tempo, Jesus ergueu os olhos aos céus e disse: Pai, chegou a hora. Glorifica o teu filho para que teu filho te glorificate a ti. Porque lhe deste poder sobre todo homem e ele dê a vida eterna a todos aqueles que lhe confiaste. Ora, a vida eterna é estar aqueles que te conheceram a ti. O único Deus verdadeiro é aquele que tu enviaste, Jesus Cristo. Eu te glorifiquei na terra e levei a termo da obra que me deste para fazer. E agora, Pai, glorifica-me junto de ti com a glória que eu tinha junto de ti antes que o mundo existisse. Manifestei teu nome aos homens que tu me deste no meio do mundo. Eram teus e tu os confiastes a mim, e eles guardavam a tua palavra. Agora eles sabem que tudo quando me deste vem de ti, pois deles há palavras que tu me destes, e aqueles as acolherão e reconhecerão verdadeiramente que eu saí de ti. Acreditaram que tu me enviaste. Eu te rogo por eles. Não te rogo pelo mundo, mas por aqueles que me deste, porque são teus. Tudo o que é meu é teu, e tudo o que é teu é meu. E eu sou glorificado neles. Já não estou no mundo, mas eles permanecem no mundo, enquanto eu vou para ti. Palavra da salvação.
0: Você.

0: Em discussão, ata da sessão ordinária do dia 12 de maio de 2026. Ata em discussão. Se algum vereador quiser fazer uso da palavra. Ata em votação. Quem for favorável, permaneça como está. Quem for contrário, manifeste-se, por favor. Ata aprovada por 6 votos. Convoco o servidor Alex Chivani para fazer a leitura do expediente do dia.
1: Academia de Letras e Artes João da Nova do Imigrante, Alavene. Ofício número 6/2026, ao excelentíssimo senhor Alexandre Filete, presidente da Câmara Municipal de João da Nova do Imigrante. Senhor presidente, a Academia de Letras e Artes de João da Nova do Imigrante, Alavene, vem por meio deste expressar seus sinceros agradecimentos pelo honroso convite feito por Vossa Excelência para a participação em sessão desta respeitável Casa de Leis a realizar-se no dia 19 de maio de 2026. Para nós é motivo de grande satisfação e reconhecimento poder participar de um momento tão significativo, fortalecendo os laços entre a cultura e o poder legislativo de nosso município. Coloco-me à disposição para contribuir da melhor forma possível com a sessão conforme orientação dessa presidência. Reiteramos nossos agradecimentos pela consideração e apreço dedicados à Alavene, ao tempo em que renovamos nossos protestos de elevada estima e distinta consideração. Atenciosamente, Irene Petri Brioschi, presidente. Projeto de lei que dispõe sobre procedimentos de controle legislativo dos processos administrativos, aquisição onerosa de bens imóveis de desapropriação no âmbito do município de Venda Nova do Imigrante e da outras providências. Justificativa. O presente projeto de lei visa institucionalizar um mecanismo de transparência e controle sobre atos de relevante impacto financeiro e patrimonial para o município de Venda Nova do Imigrante, a aquisição de imóveis e de desapropriação. A proposta fundamenta-se no dever constitucional do Poder Legislativo de fiscalizar os atos do Executivo, especialmente sobre a ótica da legalidade e da moralidade administrativa. A incorporação de exigências técnicas modernas, como o estudo técnico preliminar, a ETP, previsto na Lei de Licitações, e a observância nas normas da ABNT, garante que o erário municipal não seja onerado por avaliações subjetivas ou aquisição sem planejamento. Além disso, o projeto dialoga com a Instrução Normativa SPA número 04/2020, elevando o rigor documental e a segurança jurídica de tais procedimentos. Ressalta-se que a natureza do parecer legislativo é opinativa, respeitando integralmente a separação de poderes e a discricionariedade do chefe do Poder Executivo na condução da gestão administrativa, servindo como um filtro de integridade e um reforço ao controle social através da obrigatoriedade de publicação no portal da transparência. Sala das sessões da Câmara Municipal, aos 18 dias do mês de maio de 2026, Alexandre Filete, o vereador que assina. Proposta de emenda ao projeto de lei complementar número 11/2025. Autoria, vereador Carlos Alberto Minetti. Emenda modificativa. Artigo 1º, fica modificada a redação do inciso 5 do artigo 174-A do projeto de lei complementar 11/2025, que passa a vigorar com a seguinte redação: regulamentar, disciplinar e gerenciar o cadastro e atividade dos serviços de transporte individual remunerado de passageiros, inclusive aqueles intermediados por aplicativos ou plataformas digitais, tais como serviços de táxi, mototáxi e congêneres. Emenda aditiva, artigo 2º, fica acrescido o inciso 21 ao artigo 174-A do projeto de lei complementar 11/2025 com a seguinte redação: promover políticas de mobilidade urbana sustentável com incentivo ao uso de veículos de baixa emissão de poluentes, a ampliação da infraestrutura cicloviária e a adoção de meios de transporte ambientalmente sustentáveis. Justificativa, as presentes emendas possuem natureza eminentemente técnica e visam conferir maior adequação terminológica amplitude normativa e contemporaneidade ao texto do projeto de lei complementar. A primeira alteração busca suprimir referência direta à plataforma Uber, constante da redação originalmente proposta, circunstância incompatível com os princípios da abstração, generalidade e impessoalidade que devem nortear a elaboração legislativa, evitando-se vinculação normativa à marca comercial. A adoção de terminologia genérica e abrangente permite maior segurança jurídica e assegura que a norma acompanhe a constante evolução das plataformas digitais de mobilidade urbana sem restringir indevidamente sua aplicabilidade futura. De outro lado, a inclusão de diretrizes voltada à promoção da mobilidade urbana sustentável revela-se medida compatível com as atribuições institucionais da Secretaria ora criada, alinhando a política pública municipal às tendências contemporâneas de planejamento urbano, sustentabilidade ambiental e incentivo à utilização de meios de transporte de baixa emissão de poluentes. As emendas ora apresentadas não implicam alteração substancial da estrutura administrativa proposta, limitando-se ao aperfeiçoamento técnico-legislativo e o aprimoramento das atribuições institucionais previstas no projeto. Câmara Municipal de Venda Nova do Imigrante, 11 de maio de 2026, Carlos Alberto Minetti, é o vereador que assina. É só isso, senhor presidente.
0: Obrigado. Havendo algum orador querendo se manifestar sobre o expediente lido, em continuidade, damos início à segunda parte. Ordem do dia. Haverá as segundas votações. Faço saber que já foi lida as matérias na primeira votação. Em segunda votação, a discussão do projeto de lei 024 de 2026, de autoria do Poder Executivo Municipal, que dispõe sobre a abertura de crédito adicional especial ao orçamento vigente do município de Venda Nova do Imigrante, a construção do CRAS do Alto Caxixe. Projeto em discussão. Concedo a palavra a qualquer vereador que queira se manifestar. Projeto de lei 024 de 2026, em segunda votação. Quem for favorável, permaneça como está. Quem for contrário, manifeste-se, por favor. Projeto aprovado por 6 votos presentes. Em segunda discussão, projeto de lei número 029 de 2026, de autoria do Poder Executivo Municipal, que dispõe sobre a suplementação de dotação orçamentária. Projeto em discussão. Concedo a palavra a algum vereador que queira se manifestar. Projeto de lei 029 de 2026, em segunda votação. Quem for favorável, permaneça como está. Quem for contrário, manifeste-se, por favor. Projeto aprovado de 5 votos. Peço que seja feita a correção na ata referente ao projeto 024, quando foi me mencionado 6 votos. Na verdade, são 5 votos. O presidente ele não realiza a votação, apenas em caso de desempate. Dessa forma, concluímos a segunda parte. Passamos agora para a tribuna livre. Eu convido, última forma aqui, aos vereadores, se alguém for contrário, manifeste-se, por favor. O senhor José Mário, da Associação do Alto Bananeira, ele pediu permissão para estar utilizando a tribuna. Quem for favorável, permaneça como está. Quem for contrário, manifeste-se, por favor. Autorização concedida. Wallace, você recebe o seu Zé Mário, por favor. Bom. Então. Seja bem-vindo, João.
2: Boa noite, senhor presidente. Boa noite, senhores vereadores. Boa noite a todos aqui, que aqui estão presentes e também aqueles que nos acompanham através das redes sociais. Eu ocupei essa tribuna alguns dias para fazer-lhes um convite a esta casa para participarem da festa do Socol que aconteceu nos dias 2 e 3 de maio, lá em cima no Alto Bananeira. E venho aqui hoje trazer o nosso agradecimento por todo o apoio que esta casa nos concedeu, à Prefeitura Municipal, agradecer também a todos aqueles voluntários que se empenharam para que esse grande acontecimento acontecesse, assim também como os nossos patrocinadores e todos aqueles que de maneira direta ou indiretamente participaram deste evento, que foi de grande importância para nós. E lembrando aos senhores que a 24ª edição da Festa do Socol, ela ainda não acabou. Nós estamos à frente da presidência da comissão da festa, assim como também da associação, a qual eu estou aqui em nome dessas entidades. E estamos fazendo as últimas prestações de contas, porque a festa do Alto Bananeira, a festa do Socol, ela não é apenas uma festa da comunidade, mas ela tem um fim social, aonde tudo aquilo, todo o nosso trabalho, tudo aquilo que arrecadamos com o resultado da festa, uma parte fica para a manutenção da associação e a outra parte é destinada aos voluntários do Hospital Padre Máximo e uma outra parte destinada à PAI de Venda Nova do Imigrante, que presta relevante serviço à nossa cidade. Então eu venho trazer aqui o nosso contentamento e o nosso agradecimento a todos os participantes desta festa. E lembrando, senhores, que o Socol é uma iguaria da nossa comunidade, a qual ele leva um bom tempo para ser maturado, para ser preparado e oferecido aos nossos visitantes. Então, a partir do mês de julho agora, nós já estaremos nos mobilizando para que aconteça também a 25ª festa. Então, é um trabalho assim, que denomina um tempo muito grande para que essa iguaria fique pronta. Então, eu trago aqui o nosso agradecimento a todos mesmo que participaram, que se empenharam, seja com as doações, seja com os patrocínios, seja com a presença de vocês que estiveram presentes nesse nosso evento. Eu venho trazer aqui o nosso muito obrigado. Então, muito obrigado, senhores vereadores, muito obrigado, senhor presidente, por nos abrir mais uma vez essa oportunidade para estarmos juntos nesta casa. Muito obrigado a todos.
0: De nada, a casa que agradece, João, convido o senhor a permanecer aqui no plenário. Saiba que a Casa Legislativa dos Vereadores de Venda Nova do Imigrante estará sempre à disposição da festa do Socol e de toda a comunidade. Em continuidade, convidamos a Academia de Letra de Arte de Venda Nova do Imigrante para também realizar o uso da tribuna. Convido o senhor Fernando, vereador Fernando, para receber todos os membros da academia, sejam bem-vindos.

Boa noite a todos. Em nome do vereador Assis, quero cumprimentar todos os vereadores desta Casa de Lei. Ao presidente da Câmara Municipal, Alexandre Filete, que gentilmente nos convidou para ocupar essa tribuna essa noite. Mesmo não podendo estar presente, estende meus agradecimentos e meu cordial cumprimento. De forma muito especial, cumprimento também os acadêmicos aqui presentes, cuja presença fortalece e engrandece esse momento aos telespectadores, ouvintes da Rádio FMZ e seguidores das redes sociais. Senhor Deus, curvo-me à luz da sua face, agradecendo por tudo que sou e ainda pelo que serei um dia. Usamos dessa oportunidade para discorrer um pouco sobre a história e trajetória da Academia de Letras e Artes de Venda Nova do Imigrante, a Lavene. Nestes quase três anos de existência e sobre a vasta contribuição que já trouxe à nossa cidade na área literária, artística e cultural. Uma Academia de Letras vai muito além da escrita. Ela representa um verdadeiro farol de ideias, um espaço de preservação da memória coletiva e de valorização cultural, de incentivo ao pensamento crítico e de fortalecimento da identidade de um povo. É um lugar onde a arte encontra abrigo, onde talentos são escolhidos e onde as futuras gerações encontram referência para compreender suas raízes e construir o futuro. Uma Academia de Letras mantém viva a história de seu município e transforma cultura em pertencimento. A Academia de Letras e Arte de Venda Nova do Imigrante, de sigla Alavene, foi fundada no dia 25 de julho de 2023, Dia Nacional do Escritor, a partir de assembleia realizada nesta Câmara Municipal de Venda Nova do Imigrante. Localizada Avenida Evante Américo Comarela, número 385, quarto andar, centro, Venda Nova do Imigrante. Presidida pela senhora Diomedes Maria Berger Calimã, atendendo ao edital datado de 6 de julho de 2023, amplamente divulgado nas redes sociais da internet desde julho de 2023 e assinado pela própria senhora Diomedes Maria Calimã Berger. A Academia de Letras e Arte de Venda Nova do Imigrante nasceu justamente nesse plenário, nessa Casa de Leis, onde demos os primeiros passos para a realização desse sonho coletivo voltado à valorização da cultura, da arte e da memória de nosso município. E é extremamente gratificante retornar hoje a este espaço, já podendo apresentar ações concretas, projetos realizados e resultados que começam a deixar marcas positivas em nossa sociedade. A Academia, então criada, é uma associação de direito privado, constituído por tempo indeterminado, sem fins econômicos, caracterizando-se como associação civil, organização não governamental, sem fins lucrativos, de caráter social, artístico e cultural, sem cunho político partidário, destinada a atender a todos que a ela se dirigem, independente da classe social, nacionalidade, sexo, raça, cor ou crença religiosa, possuindo autonomia administrativa e financeira de âmbito municipal, com jurisdição no município de Venda Nova do Imigrante, Estado do Espírito Santo. Com a criação da academia, reunimos inúmeros artistas de nossa terra, músicos, dançarinos, pintores, escritores, artesãos, escultores e tantos outros talentos. Além de resgatarmos a memória de vendanovenses ilustres, homenageados como patrono de nossos acadêmicos. Venda Nova é rica não somente no voluntariado, mas também na produção artística e cultural.
Certamente o patrono da academia, o saudoso escritor, senhor Benjamin Falqueto, estaria orgulhoso desse movimento que aqui se concretizou. Ele sabia bem que um povo que não honra sua história e não cultiva suas raízes, acaba perdendo as referências de si mesmo. O primeiro ano da Lavene foi marcado por intenso trabalho interno, principalmente na parte legal, extremamente necessária para dar legitimidade à instituição. Definimos as cores acadêmicas, verde escuro, branco e vermelho, remetendo às cores de nosso município, acrescido do dourado, símbolo da glória de preservar e valorizar a nossa cultura. Escolhemos nosso uniforme acadêmico, a Pelerine, verde, que traz consigo as demais cores da academia. Aprovamos o estatuto, registramos oficialmente a entidade em cartório, definimos a taxa da unidade, criamos o hino e a bandeira, símbolos importantes para a consolidação da instituição. Nosso foco passou então a ser a posse solene, realizada em 16 de março de 2024, durante a Assembleia Geral Ordinária. Foi um dia memorável, celebrado com grande solenidade, discurso de autoridades e um belo coquetel de confraternização. Março de 2024, participamos do programa Conexão FMZ, conduzido pelo radialista e acadêmico Edésio Petri, dando conhecimento e visibilidade à Lavene junto à comunidade. Ainda em junho de 2024, a Lavene teve importante participação no 21º Congresso Brasileiro de Poetas Trovadores, realizado em Venda Nova do Imigrante, assumindo diversas tarefas, visitando escolas para preparar alunos para o Concurso Municipal de Trovas e Poesia, promovendo a divulgação na Câmara Municipal, concedendo entrevista à Rádio FMZ, realizando lançamentos de livros de acadêmicos e contando com a participação de 8 membros na antologia da CLAPT TC 2024, publicada pela editora Taba Cultural e lançada durante o congresso. A realização de um congresso dessa magnitude trouxe expressiva contribuição cultural para o município, fortalecendo o turismo, movimentando o comércio local, promovendo intercâmbio entre os escritores, artistas e academias de diversas regiões do Brasil, além de projetar o nome de Venda Nova do Imigrante no cenário cultural nacional. Um congresso literário não promove apenas literatura, promove identidade, pertencimento, conhecimento e desenvolvimento cultural. Gostaríamos também de destacar que, durante a realização do 21º Congresso Brasileiro de Poetas Trovadores, sediado por Venda Nova do Imigrante, em 2024, nasceu a proposta de levar o Tempo do Nunca Mais para as ruas da cidade. Em uma construção conjunta entre a CLAPT, a Lavene e a FEPOL e seu presidente, senhor Tarcísio Calimã, neste ano, o evento chegou à sua terceira edição nas ruas, fortalecendo ainda mais a cultura popular sertaneja raiz e consolidando-se como mais uma importante manifestação cultural de destaque em nosso município. Assim, podemos afirmar que, em julho de 2023 a julho de 2024, nos dedicamos à documentação e às formalidades legais da instituição, a posse solene ao 21º Congresso Brasileiro de Poetas Trovadores e ao ingresso de novos acadêmicos. Elegemos o mês de agosto como período de recesso institucional e iniciamos um novo planejamento, voltando à aproximação ainda maior com a comunidade local, promovendo ações que contribuem para o incentivo a formação de novos talentos e estimule cidadãos de todas as idades, condições sociais e produzir
a produzir, consumir e viver cultura em seus mais variados matizes, valorizando a arte, a história e a cultura do nosso município. Hoje somos 22 acadêmicos efetivos, 6 acadêmicos correspondentes e 2 acadêmicos beneméritos. Cronograma das atividades mensais da Lavene 2024-2025. Realização de ação entre amigos com doação de uma obra da artista e acadêmica Ana Eliette para arrecadação de fundos divulgado no Instagram da academia. Participação da Alavene no Dia da Consciência Negra com desfile Beleza Negra, promovido pela Escola Fioravante Calimã, inserindo a academia na vida social e fortalecendo a presença junto às comunidades. Janeiro de 2025, implantação das geladeiras literárias no bairro Vila da Mata, Centro e Vila Betânia, com exposição de livros permanentes gratuitos às comunidades. Janeiro de 2025, implantação das geladeiras literárias no bairro Vila da Mata, Centro e Vila Betânia, com exposição de livros permanentes gratuitos. As geladeiras literárias transformaram-se em um dos projetos mais simbólicos e humanizados da Lavene. Mais do que simples geladeiras revitalizadas, tornaram-se bibliotecas livres, acessíveis e acolhedoras, espalhando leitura, conhecimento e esperança pelas comunidades. O projeto despertou interesse da população, incentivou a troca de livros e mostrou que a cultura pode alcançar todos os lugares de maneira simples, criativa e profundamente transformadora. Fevereiro, apresentação do Repente, promovendo o embate poético e cultural entre participantes, com a participação livre do público, realizado pelos acadêmicos Mestre Genesi e Zélia na Casa da Cultura. Março. Assembleia Geral Ordinária, prestação de contas, aprovação do regimento interno e apresentação cultural, a origem e história do café no auditório da Casa da Cultura. Abril, dias 22 e 23. Feira literária com exposição de livros de autores da Lavene e da comunidade. Encerramento em 23 de abril, Dia Mundial do Livro, com a participação de alunos das escolas municipais, contações de histórias, declamações de poesias e demais atividades realizadas na área de convivência da Casa da Cultura. Maio, palestra Imigração e a Formação de Venda Nova do Imigrante, ministrada pelo acadêmico Rodrigo Paste, no auditório da Casa da Cultura. Dias 21 e 22, oficina gratuita de pintura, ministrada pela artista plástica e acadêmica Ana Eliette Zanetti. Junho, 8 de junho, exposição de artes com brinquedos e madeiras e quadro em pintura sobre tela, dos acadêmicos José Paste Camata e Ana Eliette Zanetti na Casa da Cultura. Julho, nova oficina gratuita de pintura com os artistas e acadêmicos Ana Eliette. E também a comemoração do segundo aniversário da Lavene, como posse de novos acadêmicos e apresentação cultural na Casa da Cultura. Setembro, realização de mais uma oficina gratuita de pintura com a artista e acadêmica Ana Eliette na Casa da Cultura. Outubro, Dia Nacional do Livro, palestra da presidente da Lavene e da acadêmica correspondente Margarete das Graças Pizol Paste, em escola em Pedra Azul, município de Domingos Martins, abordando a importância da leitura e do livro. Realização de mais uma oficina de pintura em tela, com as artistas e acadêmica Ana Eliette. As oficinas beneficiaram 23 crianças a partir de 7 anos de idade. Encerramos o mês de outubro com a participação de acadêmicos da Lavene como contadores do grupo de estudo no evento Cozinha Literária, realizada na Sala de Inovação Inspire Week do SENAC de Venda Nova do Imigrante. 2026, janeiro, implantação de mais 3 geladeiras literárias,
desta vez nas comunidades São João de Viçosa, Brambila e Caxixe. Também fizemos a prestação da emenda impositiva, que foi solicitada pela ex-vereadora Aldir Calimã, né, que foi muito bem-vinda para arrecadar recurso para, como diz, a sobrevivência da Alavene, né? Fevereiro, exposição de pinturas produzidas pelas crianças no Centro Cultural Máximo Zandonade, entre os dias 23 e 27 de fevereiro de 2026. Março, Assembleia Geral Ordinária, prestação de contas e apresentação cultural da peça teatral de autoria das acadêmicas Zélia Maria Reboli e Thalia Cardoso Marques. Abril, implantação de mais uma geladeira literária

Centro de Convivência da Pessoa Idosa e lançamento do projeto Leitura que Abraça, Vozes e Memória da Maturidade. E no último dia 14, a Alavene participou da Semana S, evento de abrangência nacional promovido em parceria com o SENAC, SESC e FEComércio. Importante destacar

0: perto das pessoas. Assim, seguimos dando visibilidade à academia, ampliando sua presença junto à sociedade e permitindo que a população conheça, participe e acompanhe de perto os feitos e contribuições desta instituição para o município de Venda Nova do Imigrante. Seguimos acreditando que investir em cultura é investir nas pessoas, na memória, no pertencimento e no futuro de nossa sociedade. Muito obrigado pelo espaço. Agradeço imensamente em nome da Lavene e dos acadêmicos, né? E assim vamos seguindo. Obrigado a todos.
1: De nada, e a casa está sempre aberta para a Academia de Letras, utilizar sempre que for necessário. Em continuidade, passamos para a explicação pessoal, na qual cada vereador tem o tempo para fazer seus discursos. O Alex declina. Antônio Fernando Altoé.

Boa noite, senhor presidente, membros da mesa, público presente, dona Santa, Vanusa, o João Henrique, desculpa o nome da menina que eu não estou conhecendo, estou lembrado o nome, ouvintes da Rádio FMZ, seguidores dos canais de comunicação, colegas vereadores, hoje faltando três colegas porque estão em outra missão, funcionários dessa casa. Em nome do Marquinhos, diretor, cumprimento a todos os funcionários. E o Mário aqui presente hoje, já dando os primeiros alô para a gente sobre a festa. Sábado vai ter uma confraternização para os voluntários. Estarei lá, Mário, viu? Os parabéns, Mário, você e a Vanusa que estão aqui presente e todos aqueles que trabalham o ano todo e mais aqueles que trabalham no dia da festa. Dizer que a festa foi muito boa, fiquei na bilheteria um bom tempo, só não teve uma reclamação nem da entrada, nem dos valores pagos pela alimentação, foi um prazeroso trabalhar, todos eles, mas esse ano foi diferente, um ambiente saudável, estão de parabéns, né? Toda a equipe, a programação foi muito boa, segurou o pessoal, né, presente, o tempo ajudou também. Então, acho que está no caminho certo. Espero que se repita nos outros anos. E a Irene, em nome da Irene, cumprimento a todos da La Favela que está aqui, presente, prestando conta, fazendo bonito. Eu já participei de vários eventos de vocês, dos contadores de história e tudo mais. Estão no caminho certo também. Vila Nova tem que ser recordado o presente, mas não pode esquecer do passado. E com isso, o futuro vai ser brilhante, com certeza. Então, meus parabéns para vocês também. Mas eu queria falar hoje também do nosso deputado federal, Evaí Vieira de Mello, que tem se esforçado muito para atender as demandas do nosso município, principalmente com a infraestrutura, né? Ele passou para mim, essa semana agora, alguns repasses importantes para a comunidade. Tem do ano 2025, que são transferências para o Centro Cultural Márcio Zanonage, R$1,5 milhão de reais. Transferência para a implantação da pavimentação lá da Rota do Socol, Alto Bananeiras, R$1 milhão de reais. Isso já está em conta. Mas a Praça Santa Marta, na Vila Betânia, mais R$1.500. Em 2025, 26, que agora nesse ano, um remanejamento também, feito de uma comunidade que não pôde executar, por alguns motivos justos, vai ser passado para Alto Bananeiras, mais R$600 mil. Transferência para calçamento da Vargem Grande, está em andamento.

0: atento. É um valor expressivo de R$ 1 milhão. Transferência para a pavimentação da Vila Betânia, atrás da Santa Terezinha até na Fiat ali, mais R$ 950 mil. O dinheiro já está na conta. É, obras de infraestrutura da Rua do Imigrante, mais R$ 562.851. Falar do Imigrante, houve uns comentários esse dia passado daquela rua que tem que abrir, tem que não sei o que lá e tal, aquela coisa toda. Mas provavelmente as pessoas que fizeram esse comentário não conhecem a história de Venda Nova. Infelizmente, tem gente que vem morar na cidade, que eu sempre falo, quem vem para cá por opção, ele tem que ter mais interesse em conhecer a história para fazer alguma abordagem, ou negativa ou positiva, ou simplesmente fazer uma crítica, né? Aquilo tem uma história importante para o município, é uma rua pequena, mas de um grande ponto de referência do nosso início da história de Venda Nova. Então, acho que o Evair também mandou um dinheiro, né, para poder começar a fazer, e o prefeito liberou para que fosse fechada a rua para colocar lá, começar a se pensar. Já tem o projeto, mas a gente se articular, se organizar para que seja executado. Lógico, esse projeto às vezes não demora de hoje para amanhã fazer executar, mas tem que ser articulado. E os moradores e as pessoas que conhecem a história de Venda Nova nos apoiam. Nós somos moradores daquela rua, por sorte, né? Somos moradores de onde se iniciou, de fato, a história de Venda Nova. Para quem não sabe, a Rua do Imigrante fica aí ao lado da padaria Belpan, depois dá seguimento na Job Zandonade e mais a Arcanja, a Marcolina de Estefa Zandonade. É uma rua pequena, mas de uma importância muito grande para a nossa história. Devagar vai sendo construído aquele monumento e vai ser de grande valia para a nossa história. E também, falando do Evaí, ele mandou também para a Secretaria de Saúde do nosso município, para ser gasto com a saúde, investimentos, mais de R$ 1 milhão. Então, está aí, né, um deputado que representa o nosso município, não só por si daqui, mas que tem sempre esse interesse de trazer recursos para a nossa cidade. A gente fica satisfeito com isso. E o Alto Bananeiras, para quem não sabe, o prefeito colocou nas redes sociais hoje, né, já desde semana passada, já começou o calçamento, né, Mário? Está dando uma cara diferente. A semana passada estivemos em Vitória, eu junto com o diretor dessa casa, o Marco Grillo, fomos até no gabinete do Mário Lousada, que é do IEMA, e ele agendou com o prefeito, que seria na sexta-feira passada, uma reunião importante para a gente traçar os rumos da lagoa do Alto Bananeiras. Só que teve uma agenda com o governador, com o Ricardo Ferraço, na quinta-feira, então não pôde vir na sexta, mas ele está já ciente. A gente vai ter uma conversa com o nosso prefeito, com o Dalto, para ver o que a gente pode fazer daqui para frente para poder agilizar a determinação da metragem do uso. Provavelmente vai ter que ser feita uma obra, mas isso aí vai ter, com certeza, parcerias do governo, e vamos ficar na expectativa do que será decidido. Provavelmente vai ser assim uma coisa mais rápida que a gente estava pensando. Se executar a obra do jeito que ele deu a ideia, provavelmente as coisas vão se antecipar, vai ser aprovado com mais agilidade os projetos. E lá em cima precisa que seja aprovado, porque tem muitas pessoas, empreendedores, querendo fazer algo para aquela comunidade. Mas até que não tiver definido o que fazer, o que pode, a extensão laterais do lago, até que não for definido, não pode ser feita nenhuma obra. Não pode iniciar, porque a lei não permite, as leis ambientais protegem. Mas eu creio que o Mário vai trazer boas notícias para nós, e com o empenho do prefeito, eu tenho certeza que vai ser resolvido isso aí o mais breve possível. Obrigado a todos, boa noite.
1: A palavra o vereador Carlos Alberto Benedetti.
2: Boa noite a todos, senhor presidente, nobres colegas, público aqui presente, rádios ouvintes, internautas. Cumprimento a todos em nome da Irene, que tem o nome da minha mãe. Fico feliz em ver todo o grupo aqui. Eu tive, senhor presidente, a oportunidade de encontrar a Irene lá no cartório regularizando a entidade. Depois eu tive a oportunidade de encontrá-la lá no, nas voluntárias da APAE, onde ela me disse das ações da entidade, da academia. E hoje eu estou vendo todo o grupo aqui. Fico feliz em ver mais uma entidade contribuindo com o município cada vez melhor, e o grupo, a academia, pode contar com esse vereador. Zé Mário, de público aqui também eu parabenizo a festa, estive presente lá, parabenizo a diretoria, todos os voluntários, a festa, assim, muito bacana, organizada, como o vereador Fernando falou, que resgata a cultura de Vila Nova. Eu tive a oportunidade de contribuir com uma emenda impositiva lá com a associação. Enfim, a festa do Socorro, a associação pode também contar com esse vereador aqui. Senhor presidente, eu queria falar, o ano passado foi aprovado aqui nessa casa legislativa uma proposta de emenda lei orgânica de minha autoria que falava de gestão financeira, ética e cidadania. E essa semana começou uma ação da Secretaria Municipal de Educação em parceria com o Sicredi, das escolas municipais, fazendo visitas ali no Sicredi, podendo interagir com o pessoal lá que estava atendendo essas escolas. E é importante porque lá eles têm esse contato com o PIX, com esses conteúdos lá de transferência bancária, de dinheiro falso, de operações de débito e crédito, enfim. Essas ações é importante. Eu fico feliz que o Thiago me comunicou, me fez esse pedido para estar acompanhando lá essas crianças. E eu tive a oportunidade de estar lá acompanhando, fiquei muito feliz e contente dessa emenda, a lei orgânica, abrir caminhos para essas ações nesse sentido. O Thiago também me falou que mais ações nesse sentido virão por aí. Senhor presidente, também não poderia deixar de falar, nós estamos no mês do Polenta Off-Road, no final do mês, e eu queria fazer um registro aqui da novidade, que eu não tive oportunidade de falar. Nós temos aqui uma corrida, que é a corrida noturna, vereador Fernando, e temos também a corrida em montanha, que são três circuitos, de 7, 15 e 35, só que nós fizemos uma homologação do circuito para nível mundial. Então, a gente conseguiu essa homologação para o ano que vem. Provavelmente, o ano que vem vai ser uma etapa do brasileiro do Skyrunner, que é, na verdade, dentro da modalidade de corrida e montanha. É uma modalidade que ela exige mais do atleta. Então, a gente conseguiu essa homologação para o ano que vem. E o ano que vem, a nossa etapa vai ser válida pelo brasileiro de Skyrunner. E para o ano seguinte, com essa homologação, a gente vai ter direito a solicitar uma etapa do sul-americano para a Venda Nova. É importantíssimo essa homologação para a gente. Venda Nova já está no circuito nacional de Enduro há muito tempo. O Brasil olha para Venda Nova no final de semana do Polenta Off-Road. E a gente conseguindo avançar com o Skyrunner com a etapa de sul-americano, o mundo vai estar olhando para Venda Nova, se Deus quiser, em breve. Então, assim, muito importante fazer este registro aqui, que é mais uma conquista do Polenta Off-Road. Senhor presidente, para finalizar, como eu faço toda a sessão, para o público que está em casa, hoje nós aprovamos aqui em segunda votação dois projetos de lei, o 24 de 2026, que dispõe da abertura de crédito adicional para a construção do CRAS. Na prática, nós estamos autorizando o prefeito municipal a utilizar um valor de R$1.200.000 de um repasse do Fundo Estadual de Assistência Social. Foi aprovado aqui também um projeto de lei, o 29 de 2026, que dispõe de suplementação de dotação orçamentária. Para o pessoal que está em casa, isso também nada mais é, são as emendas impositivas dos vereadores aqui da Casa Legislativa. E eu vou fazer uma breve fala aqui do que foi aprovado hoje aqui em cima desse projeto de lei. R$ 51 mil para a reforma do comunitário do Vila São Miguel, R$ 48 mil para a Pastoral da Saúde, R$ 25 mil assistência, defesa e educação das mulheres de São Roque, R$ 40 mil campo de bola do Santo Antônio da Serra, R$ 28.371 Instituto Ruda Batista, R$ 20 mil voluntárias da APAE, R$ 10 mil campo de bocha São João de Viçosa, R$ 29 mil Amparo Velhice Ninho do Amor. É isso, foram esses dois projetos que foram aprovados aqui hoje, para o pessoal que está em casa ficar a par do que foi aprovado aqui hoje. É só isso, presidente.
1: Ok. Com a palavra, o vereador Dixon de Freitas Santos.
3: Boa noite a todos. Gostaria de estar cumprimentando a mesa. Presidente Sargento Assis, secretário Alex, José Mário, bem-vindo mais uma vez. As meninas da Lavene, sejam bem-vindas. Em nome dos servidores dessa casa, cumprimento o Marco Grillo, que amanhã estará fazendo aniversário. Desde já mando os parabéns para ele, nosso diretor. No plenário, cumprimento a minha mãe, sempre presente. Gisele, seja bem-vinda também. João Henrique, Vanusa, mais uma vez na casa. O ex-secretário de esporte desse município, André Pretinho. Seja bem-vindo, Pretinho. Cumprimentar todo mundo que está acompanhando no YouTube e na Rádio FMZ. Vou ser breve aqui, senhor presidente, começando com o Zé Mário, parabenizar pela festa, seu nome, Vanusa aí, todos os voluntários lá. O que me traz aqui foi só para reforçar uma coisa que você falou que é muito importante. E eu tenho mania de falar toda vez que vem alguém de alguma instituição, associação aqui, que é sobre isso mesmo. Muita gente pensa que a festa, o evento que é feito, é só no fim de semana. Mas a partir do momento que acaba, né, Vanusa, tem que preparar tudo para o próximo ano. Então, a gente tem que ressaltar uma coisa que eu gosto de frisar sempre, que é todo mundo voluntário, né, Zé Mário? Então, tem que gostar. A gente é capital nacional do voluntariado, então, todos os vereadores aqui são voluntários em alguns segmentos, todos presentes, né, todos os munícipes, acaba que a cultura aqui de Vena Nova é ser voluntário em algum segmento. O vereador Carlinho acabou de falar aqui do evento que vai acontecer daqui a uns dias, do Polento Off-Road. Então, eu gosto sempre de estar frisando isso, que sempre o pessoal é voluntário, não recebe nada e se dedica não só no fim de semana, é durante o ano todo. Então, quero parabenizar. A gente vê que essa semana saiu uma reportagem sobre a questão da FEPOL, que não vai acontecer a festa por causa de não ter dado tempo da estrutura. A gente sabe que deve ter gente, vou usar um termo, não sei se seria desesperado, mas está frustrado com isso, que a gente sabe a cultura do voluntariado, do pessoal, principalmente dos italianos, né, Carla? O pessoal deve estar frustrado porque quer fazer a festa. Então, a gente lamenta, porque a gente sabe da questão da obra lá, mas é uma coisa que eles estão trabalhando e esperando desde o ano passado, quando encerrou. Então, a gente fica triste, mas em breve é por um motivo melhor. Cumprimentar as meninas da Lavene aí. A gente fica feliz que muitas vezes, Irene, a gente não sabe de todas as instituições. Eu sou franco de falar que muitas coisas a gente não sabia. A gente vê algumas ações que é feito, Carla, Márcia, mas a gente nem sabe que é da Lavene, entendeu? Igual a questão da geladeira literária. Então, é muito louvável vocês estarem vindo sempre aqui, estar explanando. Achei bacana quanto a parte da prestação de conta que vocês fizeram aqui de todos os segmentos por mês. Então, acaba que a gente acaba conhecendo a associação, né? E parabeniza. Achei muito bonito vocês virem. Eu falo beca, não sei se é toga ou certo, né? Como? Penerini? Pelerini, então. Ia falar beca ou toga, ia errar. Mas então, muito bonito. Eu estava até brincando ali que o nosso presidente hoje, Sargento Assis, vem sempre condecorado com bastante medalha. Só que você ofuscou ele, Irene. Suas condecorações aí estão maiores, está com bastante aí, você deixou nosso presidente Assis hoje no bolso aí. Brincadeiras à parte, quero parabenizar. Como falado para os outros vereadores, a gente está à disposição. A gente acaba que hoje a gente tem como essa questão de emenda impositiva. Então, a gente conhecendo o trabalho de vocês, fica cada vez mais motivado ao interesse dos vereadores, o público no geral está poder estar ajudando. Não só nós vereadores, como a população que ouve de casa também e presente aqui no plenário, a estar ajudando a associação de alguma forma. Então, para encerrar, é só isso mesmo. Eu queria mais uma vez já adiantar que amanhã, né, como foi falado, é aniversário do nosso diretor Marco Grillo. Quero parabenizar. É uma pessoa que a gente tem um carinho muito grande, né, presidente? A gente escolheu para ser diretor dessa casa aqui. Ele nos ajuda com a sua experiência que tem no município, pelos seus mandatos. Então, é um dia muito especial para ele. Quero parabenizar. E é só isso. Só uma boa noite a todos.
1: Com a palavra, vereador Wallace Rodrigo de Souza Lacraia. Declina. Peço ao secretário Dix que assuma a presidência para fazer a utilização da palavra.
3: Com a palavra, o vereador Sargento Assis.
1: Gostaria de começar cumprimentando a mesa na pessoa do presidente, na pessoa do secretário Alex. Cumprimento os vereadores presentes na pessoa do Alas. Cumprimento também o público presente na pessoa do Pretinho, André, do João Henrique. Sejam bem-vindas. E a todas as mulheres presentes na pessoa da dona Santa. Gostaria de cumprimentar José Mário, parabenizar pelo evento, agradecer o carinho de ter vindo até essa casa nos honrar, e com certeza não só o Sargento Assis, mas todos os demais vereadores, eles estão à disposição da comunidade para contribuir, para somar no que for necessário. Gostaria de cumprimentar a Academia de Letras de Venda Nova do Imigrante, e o Dixon mencionou sobre a geladeira. Eu tive o prazer, Dixon, de caminhar com esse grupo, de fazer entregas de algumas geladeiras, substituições de livros, de ver o brilho nos olhos das pessoas que se beneficiaram com as geladeiras. Então, a academia, saiba que aqui vocês têm um parceiro. Não sei como somar, mas conte com o Sargento Assis. Hoje, eu remeto algumas falas, peço ao PP que coloque as imagens para a gente, do último sábado, dia 16 de maio, uma ação que ocorreu aqui no bairro Vila Betânia, uma importantíssima ação, onde essa casa legislativa saiu do plenário e foi para a rua. Tivemos a participação da Polícia Militar, a participação dos agentes de trânsito do DETRAN da Grande Vitória, que vieram também contribuir com essa ação, a moto Honda. E nessa ação foi realizada, Zé Mário, dezenas de abordagens de motocicletas, de veículos, com intuito preventivo. Foi um sucesso. Aquelas infrações, Carlinhos, que era identificada, o condutor era parado, a maioria não sabia que estava cometendo a infração. Olha que interessante. Tivemos lá o bafômetro. Quando falou que tinha bafômetro, entraram em desespero. O bafômetro era de uso voluntário. Aquela pessoa que queria conhecer como funciona, como é, ele foi voluntariamente participar e viu a importância da pessoa, às vezes, não ingerir uma bebida alcoólica para fazer um deslocamento, por mais perto que seja. Então, eu deixo aqui meus agradecimentos à Camila, ao John lá da Honda, também à Polícia Militar, na pessoa do Tenente Porcino e toda a sua equipe que estiveram no local. Foram cerca de 4 viaturas. A operação começou por volta das 16 horas e foi próximo às 19 horas, que depois tinha um outro evento aqui no município, em que os policiais eles já estavam empenhados. Né? Tivemos a participação dos dois guardas lá, os dois agentes de trânsito, que muito nos orientou, pessoas muito educadas. Foi um evento diferenciado. Não foi aquele evento, Irene, truculento, onde às vezes as pessoas saem dali magoadas, chateadas. Teve pessoas que, quando descobriu o evento, eles quiseram ir lá participar. Então, fica aí mais uma ação dessa casa na rua, mostrando que o vereador ele está ao lado da comunidade, não só para reprimir, mas também preventivamente, né? A intenção é salvar vidas. Em continuidade, ontem, segunda-feira, eu tive o prazer de estar lá no pátio da prefeitura, na Secretaria de Obras. E se os senhores observarem ali as imagens, muito me preocupou a quantidade imensa de lixo que estava sobrando. Essa quantidade de lixo que vocês estão vendo nas imagens, ela estava sobrando no caminhão, Fernando. O caminhão estava lá lotado e lonado para sair. Em plena segunda-feira, a gente com a quantidade daquela que dava mais ou menos duas cargas do caminhão. Então, a gente buscou informações com o contrato que é realizado. Esse contrato ele foi cedido aí a empresa Florianense de Comércio. E esse contrato ele me chamou a atenção em duas cláusulas. A 5.2, que diz o seguinte, que a frequência desse transporte, Calim, tem que ser 3 vezes por semana ou sempre que houver necessidade. Sempre que o transporte não for suficiente, havendo necessidade, vai ser 4, vai ser 5, vai ser 6, para que os nossos moradores eles sejam respeitados. É um contrato de quase R$600 mil. Então, se eles estão recebendo, eles precisam sim dar um retorno para a nossa sociedade. Então, quanto a gente não pode ser hipócrita, e eu imaginei, será que estragou um caminhão e ficou impossibilitado o atendimento? A cláusula 8.2.8 do mesmo contrato, ela diz o seguinte, que quando não tem possibilidade de atender por um motivo plausível, deve ser comunicado ao contratante com 24 horas de antecedência. Então, eu requeiro que seja notificado a essa empresa que faz o transporte de lixo. A advertência dela está prevista lá na cláusula 9.1, para que, se eles não informaram, não cumpriram ali a cláusula 9, digo, a cláusula 8, que eles sejam advertidos por escrito, para que situações como essa não voltem a acontecer. E a pessoa que for responsável pelo fiscal do contrato, que cobrem deles. E se precisar de mim, eu vou lá, vou junto, estou à disposição. Em continuidade, deixando ali os caminhões de lixo, eu me deparei, estou fazendo uma indicação, para que o Poder Executivo acione aí a EDP, ou a empresa que seja responsável, para realizar a relocação e retirada daquele poste. Esse poste ali, ele se encontra na Praça da Vila Betânia. Então, quem segue ele pela rua Dom João Batista, e no cruzamento com a rua João Paulo II, ele vai se deparar com a praça, após o Bar do Neném, para quem tem dificuldade de identificar. E na curva do edifício, nós temos esse poste de número 1382. E a rua Alex, ela tem ali menos de 60 centímetros de passagem para os nossos moradores. Eu, que sou um pouquinho mais avantajado, nem se eu quiser eu não passo. E uma criança também não passa. Ali vocês conseguem ver a imagem. É o momento que a pessoa às vezes tem que sair da calçada e ir para a rua e colocar a sua vida em perigo. Quando a gente fala de uma pessoa adulta, talvez isso aí seja menos perigoso, mas quando falamos de criança, esse risco ele é aumentado. Então, a indicação é para que seja acionado a EDP para retirada desse poste, relocação ali, da maneira técnica que eles entenderem que ser melhor. Dando continuidade, a gente se depara ali, ô Fernando, lá com o alto posto, o posto de saúde do Alto Caxixe. Novamente, Carlinhos, fomos acionados. Eu sei que já foi feita indicação aqui por mais de um vereador, solicitando que seja destinada ali uma área para ambulância. Nós temos dezenas de idosos, pessoas cadeirantes, pessoas acamadas, que vão ali utilizar o serviço de saúde e têm a dificuldade. Nem se quisesse, teria como estacionar naquele local. Eles têm que estacionar lá embaixo, do outro lado da estrada, e dar jeito de chegar até lá os consultórios médicos. Então, a gente reforça o pedido, a indicação, para que seja dada uma atenção ali, para que seja separada uma vaga para as pessoas idosas, as pessoas que necessitam de ambulância, entre outros meios. Indicação, lá na rua Ângelo Falqueto, essa rua próxima ali ao posto Jaguaré, é uma rua antiga, e a gente vem pedir ao poder municipal que realize ali o calçamento daquela rua. Durante os períodos de chuva, os moradores têm passado ali por situações delicadas, têm colocado as suas vidas em perigo, porque fica a pista, fica escorregadia, entre outras coisas. E na mesma rua, eu faço uma segunda indicação, Amanda, para que seja feita a substituição da lâmpada do poste da rua Ângelo Falqueto, que tem cerca de 3 meses que está queimada. Obrigado.
3: Devolvo a presidência.
1: Obrigado. Convido a senhora Tereza da Academia para realizar a leitura, né? Para a gente estar finalizando esse momento.

0: Boa noite a todos. Boa noite à mesa. A minha fala deveria ser ou antes da Irene ou depois da Irene. Mas eu vou conseguir pegar um gancho aqui no que o Fernando falou. Que o Fernando falou, nós temos que pensar no presente, mas tem que lembrar do passado também. Então, minha fala é mais ou menos assim. Há aproximadamente 150 anos, além mar, o nosso futuro já se desenhava. Famílias inteiras destroçadas pela história, sem rumo, sem luz, só esperança, se aventuram em direção a uma terra distante. 36 dias de trem e de navio são a ponte entre o ontem e o amanhã. Na chegada, o descortinar de um mundo entre o humano e o estranho agreste. Já não tem pátria, degradados, cansados, mas não mortos. Na exígua bagagem, trazem o tesouro da fé no Criador, herança inegociável, forja ardente de toda conquista que, sem dúvida, terão doravante. Os desafios serão inimagináveis, mas ainda trazem consigo a alegria, o espírito indomável e corajoso, a força para o trabalho, combustíveis indispensáveis no fortalecimento da esperança no futuro. E assim, chegando a essas paragens, oleiros céleres, homens e mulheres fazem a América, fazem Venda Nova. Surgem o agrônomo, o engenheiro, a costureira, a bordadeira, a parteira, o dentista, o ferreiro, o sapateiro, o construtor e tantos outros, todos autodidatas. Reinventando-se, vão buscando equacionar seus problemas, usando sua arte de viver, plena de experiência e vigor. Nesse edificar, numa faina de formigas, suas crenças, seus conhecimentos, seus desejos, seus pensares e sentimentos vão moldando e criando o porvir que vislumbram. Os anos passam, as gerações se sucedem, outros povos se juntam, ideias novas se agregam e nessa soma, aquela terra agreste que assustou nossos nonos, hoje se mostra transformada. É um jardim. A natureza exuberante emoldura nossas montanhas. A agricultura pujante enche de orgulho os agricultores de hoje, conhecedores de técnicas de precisão. A ocupação urbana é feita com atenção, valorizando nossas paisagens. O nosso povo preserva suas tradições, sua cultura. O agroturismo se estabelece e fortalece o homem do campo, valorizando o trabalho de cada braço. Nesse cenário ímpar, entre todas as criações dos artistas do nosso povo, há mais de 2 anos, desponta uma obra rara, incomum, que exalando a fragrância de toda essa história, se propõe eternizar o que se viveu, registrar o agora e fomentar o advir. Ela arrebanha escritores, artistas plásticos, músicos, artistas populares e todos os que com arte celebram a beleza e o talento criativo. É ela, a Alavene, Academia de Letras e Artes de Venda Nova, que já se aproxima dos 3 anos, recebendo sempre novos membros, talentos do nosso povo. Muito obrigada, Maria Tereza Falchetto Vazzoni, acadêmica número 12. Boa noite.
1: Obrigado, Ana Maria Tereza. Peço desculpa pelo... substituição das ordens, né, Carlinhos? E não havendo mais nada a ser tratado, Agradeço a presença de todos, dos senhores vereadores, do distinto público presente. Declaro encerrado a sessão legislativa às 20 horas e 12 minutos. Boa noite. Convido a todos.

0: Muito bem, transmitimos aí direto da Câmara de Venda Nova a sessão dos vereadores desta terça-feira. Voltamos à nossa programação, agora são 8 horas e 13 minutos, temos aí a retransmissão da Voz do Brasil. Uma ótima noite e até amanhã, se Deus quiser. Tchau, tchau.
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2: Está no ar a Voz do Brasil, as notícias do governo federal que movimentaram o país no dia de hoje. Olá, boa noite.
3: Boa noite para você que nos acompanha em todo o país.
2: Terça-feira, 19 de maio de 2026.
3: Vamos ao destaque do dia, nova etapa do Move Brasil.
2: Anunciados 30 bilhões de reais em crédito para que taxistas e motoristas de aplicativo financiem a compra de carros novos a juros mais baixos. Vanessa Casalino.
4: Com Move, táxis e aplicativos, vai ser possível comprar carros novos de até 150 mil reais, alinhados com a sustentabilidade.
3: Governo do Brasil também moderniza e simplifica regras para quem utiliza motocicletas como ferramenta de trabalho.
2: E ainda já estão valendo as novas regras para a contratação de consignado do INSS.
3: Agora, o beneficiário que solicitar empréstimo terá que validar a operação por meio de biometria facial. Raquel Mariano.
5: Para combater fraudes no sistema do INSS, estão em vigor as regras atualizadas para aposentados e pensionistas contratarem empréstimos por meio do site ou aplicativo do Instituto.
2: Proteção a crianças e adolescentes.
3: Política Nacional de Prevenção e Combate ao Abuso e Exploração Sexual agora é lei.
2: A medida prevê atendimento especializado às vítimas e às famílias e o fortalecimento das redes de assistência.
3: E você vai saber mais na Voz do Brasil sobre o combate à violência no ambiente digital.
2: Hoje na apresentação, eu, Luciana Vasconcelos e Luciano Seixas.
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2: Motoristas de aplicativo e taxistas poderão comprar veículos novos em condições facilitadas.
3: É o Move Táxis e Aplicativos, programa lançado hoje pelo governo do Brasil em evento em São Paulo.
2: O programa vai financiar carros de até 150 mil reais e, entre as vantagens, juros mais baixos e carência de 6 meses.
3: Também foram anunciadas medidas para os trabalhadores que usam motos em suas atividades.
4: O corre dos motoristas por aplicativo é todo por conta do trabalhador. Manutenção, aluguel de carro, veículo econômico para fazer o dinheiro render, é o que explica o motorista por app, Leandro Cruz.
6: Hoje o nosso trabalhador, ele trabalha 115 horas só para pagar o veículo. Está trabalhando para pagar agiota, para pagar carro, para pagar oficina, porque os carros estão sucateados.
4: 30 bilhões de reais em linha de crédito para financiamento e manutenção de veículos e capital de giro. É o total de recursos do programa que vai beneficiar os motoristas que trabalham e assumem riscos sem a proteção da CLT. Crédito concedido a juros mais baixos e que vale também para taxistas. Com o Move, táxis e aplicativos, vai ser possível comprar carros novos de até 150 mil reais, alinhados com a sustentabilidade. Veículos flex, híbridos flex, elétricos ou exclusivamente movidos a etanol e de montadoras habilitadas no programa Mover. Para acessar os motoristas por aplicativo, tem de ter cadastro ativo há pelo menos 12 meses e ao menos 100 corridas no mesmo aplicativo. Para os taxistas, basta estar registrado em atividade e toda a economia sai ganhando, como destacou o vice-presidente Geraldo Alckmin.
7: Vai ganhar com isso o emprego, a indústria automotiva fabricando e vendendo veículos, o comércio, as concessionárias movimentam a economia, ganha o consumidor com segurança automotiva.
4: Além do crédito, novas regras para modernizar e simplificar a rotina de mototaxistas, motoboys e entregadores sobre duas rodas, incluindo o fim da obrigatoriedade do curso de motofretista. Explica o ministro da Secretaria-Geral da Presidência da República, Guilherme Boulos.
8: A medida provisória hoje, ela vai acabar com a obrigatoriedade do curso do motofretista, com a obrigatoriedade da placa vermelha e com a obrigatoriedade do mínimo de 21 anos para trabalhar de motofrete.
4: Para o presidente Lula, um move, táxis e aplicativos vai melhorar a vida, principalmente daqueles que hoje alugam veículos para poder trabalhar.
9: É o seu patrimônio que vai sobrar para o seu filho, que vai sobrar para a sua mulher, que vai sobrar para a sua filha, e você pode vendê-lo a hora que você precisar vender para mudar de profissão. Essa diferença.
4: As linhas vão estar disponíveis a partir do dia 19 do mês que vem, via BNDES. Para os homens, juros de 12,6% ao ano. Para as mulheres, 11,5%. A primeira parcela só daqui a 6 meses. Reportagem Vanessa Casalino.
10: O setor da construção civil é um dos motores da economia brasileira.
3: Além de movimentar a indústria e o comércio, ele gera milhões de empregos e ajuda a reduzir o déficit habitacional no país.
10: Durante a abertura do encontro da construção civil, o Minha Casa Minha Vida foi destacado pelo presidente Lula.
11: 2.840.000 contratos imobiliários foram assinados entre 2023 e março deste ano pela Caixa Econômica Federal. E o programa Minha Casa Minha Vida já representa mais da metade dos lançamentos e vendas de imóveis no país. Durante o Encontro Internacional da Indústria da Construção, que reuniu empresários e governo em São Paulo, o presidente Lula destacou os avanços do programa e os impactos do setor para o país.
9: 171 mil contratos do Minha Casa Minha Vida, FGTS, apenas no primeiro trimestre de 2026. 93% mais do que no mesmo período de 2023. A Caixa tem uma carteira de crédito imobiliário de 966 bilhões e 200 milhões. Isso significa 7,2% do PIB brasileiro. 68% do total do mercado imobiliário nacional.
11: O ministro das Cidades, Vladimir Lima, destacou que o programa Minha Casa Minha Vida fez o Brasil atingir o menor déficit habitacional da série histórica, caindo de 10% na década de 1990 para 7,2%. Isso significa que mais pessoas possuem casa própria e moram em locais com qualidade de vida.
12: O programa Minha Casa Minha Vida se transformou num programa que ele traz inclusão social. E mais do que isso, é mais do que tijolo, é mais do que cimento. Ele gera emprego, ele gera renda, ele inclui as pessoas, ele traz dignidade, ele traz qualidade de vida para as pessoas.
11: A cooperação mútua movimenta anualmente cerca de 800 bilhões de reais na economia nacional, entre recursos públicos e privados. Esse montante consolida a articulação entre o governo federal e a iniciativa privada como uma das principais forças de desenvolvimento do país. O programa Minha Casa Minha Vida já conta com mais de 300 bilhões de reais em investimentos. Além da construção de moradias, os recursos também são destinados a obras de saneamento, urbanização e mobilidade urbana. Reportagem Dima Soldi.
3: A abertura da Marcha Brasília em Defesa dos Municípios foi realizada hoje na capital do país.
10: O vice-presidente Geraldo Alckmin participou e falou sobre a importância de descentralizar políticas nacionais para fortalecer os governos locais.
3: E ainda ressaltou as políticas do governo do Brasil para atender os municípios brasileiros.
13: É a 27ª edição da Marcha dos Prefeitos, que este ano trouxe para Brasília mais de 15 mil gestores locais. O encontro, promovido pela Confederação Nacional de Municípios, é um dos maiores eventos municipalistas da América Latina e tem como tema O Brasil que dá certo nasce nos municípios. O vice-presidente Geraldo Alckmin participou da abertura e falou sobre a importância do movimento que há quase 3 décadas é uma das vozes da sociedade brasileira.
7: A marcha dos prefeitos é a marcha do municipalismo, num país que é o quinto maior país do mundo, com 5.569 municípios. É fundamental descentralizar, fortalecer governo local, onde as pessoas vivem. O governo local enxerga os problemas porque convive com eles, sente as suas necessidades.
13: A Marcha dos Prefeitos é realizada anualmente. O evento vai até dia 21, próxima quinta-feira. Prefeitos, vereadores e autoridades vão discutir temas de interesse dos 5.569 municípios brasileiros. Reportagem Luciana Colares de Holanda.
10: Mais 262 famílias nos municípios de Juiz de Fora e Ubá, na Zona da Mata de Minas Gerais, receberam a parcela única do Auxílio Reconstrução nesta terça-feira.
3: O benefício, no valor de R$ 7.300, é destinado a moradores que tiveram perdas materiais devido às chuvas que atingiram a região no fim de fevereiro.
10: De acordo com o Ministério da Integração e do Desenvolvimento Regional, até agora, 3.093 famílias afetadas pelas chuvas já foram atendidas com esse auxílio.
3: Mudanças nos empréstimos consignados para beneficiários do INSS.
10: Novas medidas de segurança e aumento do prazo para pagamento da dívida são algumas das novidades que começaram a valer a partir de hoje.
5: Para combater fraudes no sistema do INSS, estão em vigor as regras atualizadas para aposentados e pensionistas contratarem empréstimos consignados por meio do site ou aplicativo do Instituto. A partir de agora, será necessário validar a operação por meio da biometria facial, como explica a presidente do INSS, Ana Cristina Silveira.
14: Após solicitar o crédito junto ao banco, o beneficiário recebe a proposta no aplicativo Meu INSS com status pendente de confirmação e tem até 5 dias para confirmar a operação por reconhecimento facial.
5: O prazo de pagamento do empréstimo também foi ampliado para 108 meses. Com essa medida, quem possui consignado do INSS terá 1 ano a mais para quitar a dívida, além de poder começar a pagar a primeira parcela após 3 meses do contrato. A presidente do INSS explica também as mudanças nas margens dos empréstimos.
14: Parte da margem do empréstimo reservada ao cartão benefício e ao cartão consignado poderá ser utilizada para a contratação de empréstimos consignados, observando o limite global de 40% para benefícios previdenciários e 35% para benefícios assistenciais.
5: Na avaliação do presidente da Associação dos Aposentados e Pensionistas de Volta Redonda, no Rio de Janeiro, Geraldo Vida, essas mudanças vão trazer mais segurança para um público que sofre tentativas constantes de golpe.
15: Olha, eu tenho certeza que essas novas regras, elas vão ser muito importantes para evitar a quantidade de fraudes que os aposentados e principalmente os aposentados nossos associados têm sofrido com essa modalidade de empréstimo que o governo fez para beneficiar as pessoas e que está acabando se prejudicando porque as fraudes são muito frequentes e são muito grandes e perigosas.
5: Caso a biometria não seja confirmada, o empréstimo não será concedido. No site do INSS, na opção Extrato Empréstimo Consignado, será possível conferir os contratos aprovados. Com locução de Raquel Mariano, reportagem Graziele Bezerra.
3: Crianças e adolescentes contam com um novo mecanismo de proteção.
10: O governo do Brasil oficializou hoje a Política Nacional de Prevenção e Combate ao Abuso e Exploração Sexual.
3: A medida foi publicada no Diário Oficial da União e visa garantir atendimento especializado às vítimas e famílias.
10: E ainda dá maior agilidade ao processo de responsabilização dos agressores.
16: O governo do Brasil oficializou nesta terça-feira a Política Nacional de Prevenção e Combate ao Abuso e Exploração Sexual da Criança e do Adolescente. A medida foi publicada no Diário Oficial da União por meio de portaria assinada pelo Ministério dos Direitos Humanos e da Cidadania. A política prevê atendimento especializado às vítimas e às famílias, fortalecimento das redes de proteção e integração entre os sistemas de saúde, assistência social, justiça e segurança pública. O texto também determina que os processos de escuta de crianças e adolescentes vítimas de violência respeitem os procedimentos previstos no Estatuto da Criança e do Adolescente, para evitar a revitimização. Entre os objetivos da iniciativa estão o combate à exploração sexual, a ampliação das ações preventivas e a responsabilização mais rápida dos autores dos crimes. A política também prevê campanhas permanentes de conscientização e ações educativas para enfrentar práticas culturais que naturalizam a violência sexual. A implementação será feita de forma articulada entre União, Estados, Distrito Federal e municípios, com coordenação do Ministério dos Direitos Humanos e da Cidadania. Claudimário Carvalho, para a Voz do Brasil.
3: A proteção a crianças e adolescentes também passa pelo ambiente digital.
10: Se você tem menores em casa, sabe o desafio que é controlar o que eles acessam pelo celular.
3: Para ajudar nessa missão, uma das medidas já aprovadas pelo governo do Brasil aumentou a classificação do YouTube, que agora não é recomendado para menores de 16 anos.
10: A decisão levou em conta parâmetros como conteúdos de violência extrema, nudez e apologia ao uso de drogas.
17: A advogada Tatiana Costa é mãe do Matheus, de 10 anos. Ela conta que, como toda criança, ele tem demonstrado interesse crescente pelo ambiente digital. Mas o acesso é por tempo limitado e com muita parcimônia.
18: Uma criança de 10 anos, ela não tem cognição para filtrar um vídeo que está passando no YouTube. Porque são vídeos muito rápidos, com muita informação, muito colorido, muito ágeis, que a cabeça da criança não processa e não filtra aquilo que ela está vendo. Então, isso eu acho muito perigoso.
17: Para ajudar e proteger crianças e adolescentes de conteúdos inapropriados no ambiente digital, o governo do Brasil tem adotado uma série de medidas. No início deste mês, a plataforma de compartilhamento de vídeos, YouTube, foi reclassificada como não recomendada para menores de 16 anos, acima da indicação anterior de 14 anos. O secretário nacional de Direitos Digitais, Vitor Oliveira Fernandes, explica o que motivou a decisão.
19: Dentro dessa plataforma, tem crescido bastante conteúdos que vão de cenas de violência, tortura, mutilação, homicídio. Há muitos conteúdos que também envolvem consumo de substâncias lícitas e ilícitas, vídeos que mostram em parcerias de influenciadores com outros serviços que são serviços restritos para maiores de 18 anos, como, por exemplo, serviços de casas de apostas.
17: A classificação indicativa tem caráter informativo e é destinada a pais responsáveis e à sociedade em geral. O agente da Polícia Civil do Distrito Federal e chefe da Seção de Investigação de Crimes Cibernéticos contra Crianças e Adolescentes, Roberto Vitor, destaca os crimes mais comuns envolvendo menores no ambiente digital.
20: Por padrão, o que mais nos preocupa enquanto polícia é uma espécie de aliciamento progressivo. É o acesso às crianças e adolescentes, a criação de uma cultura de segredo, e isso induz as crianças em erro para que elas, de alguma forma, sejam estimuladas a especificamente produzir conteúdo íntimo, fotos ou vídeos.
17: Além do YouTube, outras redes já haviam passado por ajustes na classificação indicativa. TikTok e Kawaii, por exemplo, também foram reclassificadas para 16 anos. As mudanças fazem parte do Estatuto Digital da Criança e do Adolescente, sancionado pelo presidente Lula em setembro de 2025, com medidas voltadas à segurança online, proteção de dados, prevenção de riscos e responsabilização de plataformas por conteúdos ilícitos e práticas abusivas. Reportagem Gabriela Noronha.
3: E em tempos de telas, todo cuidado é pouco com crianças e adolescentes.
10: Para ajudar os responsáveis nessa missão, a população conta com um guia sobre o uso dos dispositivos digitais na infância e adolescência.
3: O guia orienta, por exemplo, sobre os riscos do uso excessivo de telas.
21: A estudante Esther Vitória de Almeida, de 13 anos, aprendeu na prática que a superexposição nas redes sociais pode ser perigosa. E depois de ser abordada por perfis suspeitos na internet, bloqueou a conta para que somente pessoas conhecidas tivessem acesso às suas postagens.
22: Muita gente muito mais velha começava a me seguir, começava a falar coisa, e é perigoso isso para quem não entende, né? Falei para os meus pais, cheguei a falar para minha mãe, removi, mas eu acho que nem todo mundo tem essa mesma visão.
21: Dados do Comitê Gestor da Internet no Brasil apontam que 25 milhões de crianças e adolescentes acessam a internet no país. E 98% deles usam o celular para se conectar. Mais de 80% têm perfis em redes sociais. E de olho na segurança das crianças e adolescentes, a Bruna Bezerra, professora de artes da escola em que a Esther estuda, começou um projeto para que alunos tivessem um olhar mais crítico ao navegar no mundo digital.
0: Para eles estarem consumindo um conteúdo verídico, tá ali verificando também em relação às fake news, se aquele conteúdo de fato vai ser sadio, né, para o conhecimento deles, incentivando essa prática do bom uso.
21: E para ajudar pais, responsáveis e educadores nesta missão, o governo do Brasil lançou um guia sobre o uso dos dispositivos digitais na infância e adolescência. O documento orienta, por exemplo, sobre os riscos do uso excessivo dos aparelhos, como atraso no desenvolvimento, sedentarismo e aumento nos níveis de ansiedade. O guia traz ainda informações sobre o tempo de tela adequado para cada idade. Crianças de 2 anos, por exemplo, não devem ser expostas a telas. Já para aquelas de 11 a 17 anos, a recomendação é de no máximo 3 horas diárias. O documento também reúne informações sobre a faixa etária ideal para cada conteúdo, direito à privacidade, educação midiática e uso pedagógico da internet e dos celulares. Ana Ungari Dalfobro, coordenadora-geral de Tecnologia e Inovação Básica do Ministério da Educação, explica a importância deste guia para a formação digital nas escolas.
1: Foi um material muito rico, construído pelo governo federal, com contribuição também da sociedade civil, e vem orientando muito as escolas a usarem ele exatamente como uma referência dentro desse tema de uso equilibrado das tecnologias digitais por crianças e adolescentes. Então foi um material pensado para as famílias, para os educadores, mas também para a sociedade de uma forma geral e para as empresas.
21: O Guia de Uso de Dispositivos Digitais está disponível na página da Secretaria de Comunicação Social do Governo do Brasil em www.gov.br/secom. Reportagem Graziele Bezerra.
10: E as políticas para a infância e juventude alcançaram 264 bilhões e 200 milhões de reais.
3: É o que aponta o relatório da Agenda Transversal Crianças e Adolescentes, divulgado pelo Ministério do Planejamento e Orçamento.
10: Do total, cerca de 121 bilhões de reais foram destinados à primeira infância, com a melhoria de infraestrutura de creches e a construção de novas unidades.
3: Já os recursos para a educação de crianças e adolescentes chegaram a 60 bilhões e 500 milhões de reais. E a saúde alcançou cerca de 7 bilhões e 500 milhões de reais.
10: Mudanças na Política Nacional de Avaliação e Exames da Educação Básica.
3: Entre as novidades está a inscrição automática de concluintes da rede pública no Enem, o Exame Nacional do Ensino Médio.
10: Um dos objetivos é integrar o Enem ao SAEB, o Sistema de Avaliação da Educação Básica, que avalia o ensino no país.
2: O Ministério da Educação publicou novas normas complementares para execução da Política Nacional de Avaliação e Exames da Educação Básica. Entre as novidades está a integração do Enem ao SAEB com ações voltadas à ampliação do acesso e da participação dos estudantes no exame. Com a mudança a partir da edição de 2026, os concluintes da rede pública terão inscrição automática no Enem. O estudante deverá apenas confirmar a participação e selecionar opções como a língua estrangeira.

0: de ampliação de oportunidades educacionais. A meta do Ministério da Educação é alcançar em 2026 pelo menos 70% de participação dos concluintes do ensino médio das redes públicas no exame. Reportagem Júlio César de Oliveira.
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2: E foi deflagrada a nova fase da operação com foco no combate à comunicação do crime organizado em presídios.
3: A ação foi realizada ao mesmo tempo em 15 estados e integra o programa Brasil contra o Crime Organizado.
2: O principal objetivo é retirar celulares e outros itens proibidos das unidades prisionais, interrompendo comunicações ilícitas realizadas de dentro dos presídios.
3: Ao longo da semana, a operação acontece em unidades prisionais a partir de critérios estratégicos e de inteligência definidos pelas Forças de Segurança Pública.
2: A Operação Mute integra o programa Brasil contra o Crime Organizado, lançado pelo governo do Brasil na última semana.
3: Desde 2023, já foram retirados quase 8 mil aparelhos celulares das unidades penitenciárias.
2: E essas foram as notícias do governo do Brasil.
3: Uma realização da Secretaria de Comunicação Social da Presidência da República.
2: Com produção da empresa Brasil de Comunicação.
3: Fique agora com as notícias do Poder Judiciário e do Congresso Nacional. Uma boa noite.
2: Boa noite para você e até amanhã.
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6: Primeira turma do STF decide que é competência da Justiça do Trabalho julgar a ação que envolvia normas de medicina do trabalho.
7: Acordo entre CNJ e DPU visa proteger órfãos do feminicídio.
6: Quatro legendas exibem propaganda partidária nesta semana.
7: Boa noite, eu sou Marcela Luiza.
6: E eu sou Walter Lima.
7: É competência da Justiça do Trabalho julgar ação que envolva normas de saúde, higiene e medicina do trabalho.
6: O entendimento é da primeira turma do Supremo Tribunal Federal, Marta Ferreira.
8: O caso concreto envolve uma ação proposta pelo Ministério Público do Trabalho contra o Estado do Amazonas, cuja pretensão era observância e o cumprimento das normas de higiene e segurança dos trabalhadores vinculados ao Hospital Regional de Eirunepé. Em discussão, saber se é competência ou não da Justiça do Trabalho julgar esse processo.
9: Mas a maioria da primeira turma entendeu que, em se tratando de ação que versa sobre o cumprimento de normas de saúde, higiene e medicina do trabalho, como é o caso do processo em análise, a competência é da Justiça do Trabalho, seguindo o voto do relator, o ministro Flávio Dino.
7: Em evento realizado no STF, no Dia Nacional da Defensoria Pública, o Conselho Nacional de Justiça e a Defensoria Pública da União assinaram um acordo para proteger órfãos do feminicídio.
6: O CNJ vai recomendar aos tribunais estaduais que comuniquem às defensorias a existência de filhos vítimas desse tipo de crime para agilizar o pagamento da pensão especial prevista em lei.
7: Para o presidente do STF e do CNJ, ministro Edson Fachin, a parceria é importante para garantir a proteção de crianças e adolescentes.
6: Fachin também destacou que o acordo vai ampliar mecanismos de busca ativa e de acolhimento institucional.
7: Prova obtida legalmente em ação civil pode ser usada em investigação criminal, mesmo com extinção do processo original, sem julgamento do mérito.
6: Esse posicionamento é do STJ. Fátima Uchoa.
10: Uma gestora de investimentos pediu compartilhamento com inquérito da Polícia Federal de dados eletrônicos apreendidos em ação civil. Antes da efetivação da medida, a ação civil foi extinta sem resolução do mérito por ausência de interesse de agir. E o juízo criminal suspendeu o compartilhamento até uma definição final na esfera civil. A gestora impetrou o mandado de segurança, mas o TRF3 negou o pedido. No STJ, a maioria da sexta turma deu provimento ao recurso, considerando que a

0: A extinção da ação não torna automaticamente a prova inválida, já que não houve reconhecimento de ilicitude, nulidade ou irregularidade na obtenção do material. O voto que prevaleceu foi o do ministro Sebastião Reis Júnior.
1: Mais um dia de mutirão na Ilha do Marajó. Hoje foi no município de Melgaço.
2: Justiça do Trabalho leva serviços a moradores da região. Luma Soares.
3: Neste segundo dia, foram promovidas capacitações sobre combate ao trabalho escravo e exploração infantil, além de cursos de informática para estudantes da rede pública. Com cerca de 28 mil habitantes e grandes desafios de infraestrutura, Melgaço recebe apoio da itinerância, que oferece serviços de justiça, cidadania e saúde. Até sexta-feira.
1: Nesta semana, os partidos União Brasil, Movimento Democrático Brasileiro, Progressistas e Partido Socialista Brasileiro vão exibir propaganda partidária no rádio e na TV, entre as 19h30 e 22h30.
2: As inserções serão transmitidas na terça-feira, quinta e sábado. Estevão Furtado.
4: O MDB terá o maior tempo de exibição na semana, 7 minutos e meio no total. O PSB terá 4 minutos de propaganda, divididos entre quinta e sábado. O PP exibirá 3 minutos de propaganda na terça-feira. Já a União Brasil terá uma inserção de 30 segundos, também na terça. A propaganda partidária serve para que os partidos apresentem ideias, mostrem ações no Congresso e falem sobre temas políticos e sociais.
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1: Uma boa noite.
2: E até amanhã.
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6: Está no ar o Jornal do Senado.
7: Eu sou Paula Groba.
8: E eu sou Humberto Pinheiro.
7: E estes são os destaques de hoje do Jornal do Senado, que começa agora.
8: Davi Alcolumbre confirma a sessão do Congresso para analisar vetos que impedem repasses a municípios.
7: O projeto no Senado pode liberar fabricação de medicamentos como Monjaro pelo SUS.
8: No Senado, o presidente do Banco Central defende mais autonomia e detalha ações em investigação sobre o Banco Master.
7: Boa noite.
8: Boa noite.
7: Em meio à pressão de prefeitos por mais verbas, o presidente do Congresso, Davi Alcolumbre, anunciou que vai convocar uma sessão conjunta para analisar vetos do presidente Lula que barram o repasse de recursos federais a municípios inadimplentes.
8: A medida pode beneficiar mais de 3 mil cidades. As informações com o repórter Márcio Maturana.
9: O presidente do Congresso, o senador Davi Alcolumbre, anunciou nesta terça-feira que vai convocar para os próximos dias uma sessão conjunta da Câmara e do Senado com a finalidade de analisar os vetos do presidente Lula ao projeto da Lei de Diretrizes Orçamentárias de 2025, que impedem mais de 3 mil municípios em dívida com a União de assinarem convênios para recebimento de recursos por meio de transferências voluntárias, programas, projetos ou emendas parlamentares. O presidente da Câmara dos Deputados, Hugo Mota, e o ministro das Relações Institucionais, José Guimarães, estavam ao lado de Davi no momento do anúncio.
10: Eu queria, Guimarães, com a compreensão do governo, e eu sei que nós teremos, e ao lado do presidente Hugo Mota, anunciar aqui na Marcha dos Prefeitos que nós vamos, ainda hoje, eu e o presidente Hugo, os líderes congressuais, os líderes do governo, organizar rapidamente uma sessão do Congresso Nacional para que a gente possa analisar esses vetos, derrubar esses vetos e entregar para mais de 3 mil municípios a possibilidade de acessarem mais recursos do Estado brasileiro.
9: O anúncio foi feito durante a 27ª Marcha à Brasília em Defesa dos Municípios, conhecida como Marcha dos Prefeitos. O evento acontece até esta quinta-feira, dia 21, reunindo mais de 3 mil gestores municipais e outras autoridades. O objetivo principal do evento é discutir investimentos, repasses e demandas dos municípios no Pacto Federativo.
7: E o Senado avançou em uma proposta para reduzir as perdas de grãos e aumentar a capacidade de estocagem no campo.
8: A Comissão de Desenvolvimento Regional aprovou o projeto que cria o Programa de Armazenagem Rural, com financiamento para a construção de silos e armazéns nas propriedades. Repórter Maurício de Santi.
11: Com o objetivo de reduzir perdas na produção agrícola e melhorar a logística no campo, a Comissão de Desenvolvimento Regional aprovou uma proposta para ampliar a capacidade de armazenagem de grãos no país. O projeto prevê que 10% dos recursos dos fundos constitucionais do Norte, Nordeste e Centro-Oeste sejam destinados à construção de silos e armazéns dentro das propriedades rurais. O relator, senador Cid Gomes, do PSB do Ceará, afirmou que os debates na comissão mostraram a importância do investimento em armazenagem rural.
12: Nós entendemos que o projeto de lei número 1070 é uma iniciativa fundamental para o desenvolvimento do setor agrícola. A audiência pública e as sugestões legislativas revelaram que os bancos administradores dos fundos constitucionais já perceberam a relevância da armazenagem rural.
11: A criação do programa de armazenagem rural, que tem como autora a senadora professora Dorinha Seabra, do União do Tocantins, segue agora para análise da Comissão de Assuntos Econômicos.
7: Em meio às investigações envolvendo o Banco Master, o presidente do Banco Central, Gabriel Galípolo, defendeu a atuação da instituição e cobrou do Senado a aprovação do projeto que garante mais autonomia financeira e orçamentária ao BC.
8: Galípolo participou nesta terça-feira de audiência na Comissão de Assuntos Econômicos. A reportagem é de Marcela Diniz.
13: Com 5 horas de audiência, Gabriel Galípolo falou desde políticas de juros até o escândalo do Banco Master. Sobre o caso, ele afirmou que o BC colabora com as investigações e agiu certo ao afastar os servidores Paulo Sérgio Souza e Beline Santana, suspeitos de atuar em favor do banqueiro Daniel Vorcaro.
14: Não cabe ao Banco Central julgar, vai ser a justiça que vai determinar o que realmente ocorreu. Mas os indícios em si já foram algo que foi muito grave e que causou uma grande sensibilização por parte de todos os servidores, eu inclusive ali.
13: Os senadores apontaram falhas na governança do Banco Central. Eduardo Braga, do MDB do Amazonas, citou a falta de avaliação de risco em movimentações financeiras atípicas.
15: Nós tomamos um tombo no fundo garantidor equivalente a 1/3 do que nós tínhamos de reserva, porque foi permitido exatamente que os ativos e aquisição nos últimos anos fosse feito fora da curva da média. E isso é responsabilidade do Banco Central.
13: Galípolo admitiu limitações operacionais. Disse que o Banco Central perdeu cerca de 1.200 servidores na última década, quando saltou o número de instituições a serem fiscalizadas. Ele pediu que o Senado aprove proposta que amplie a autonomia financeira e orçamentária do BC.
7: A senadora Tereza Leitão, do PT de Pernambuco, defendeu a aprovação do projeto que cria a Política Nacional de Minerais Críticos e Estratégicos. Segundo a parlamentar, o Brasil precisa transformar suas reservas minerais em vetor de desenvolvimento tecnológico, industrialização e fortalecimento da soberania nacional diante da crescente disputa internacional por terras raras e minerais estratégicos.
8: De acordo com Tereza Leitão, o país ocupa posição privilegiada no cenário global por concentrar uma das maiores reservas de terras raras do mundo. Ela ressaltou que o debate vai além da atividade mineradora e envolve temas como segurança energética, inovação tecnológica e autonomia econômica do Brasil.
16: Estamos legislando sobre a capacidade do Brasil decidir sobre seus próprios recursos naturais e de garantir que as riquezas nacionais beneficiem o povo brasileiro.
7: Já o senador Jaime Campos, do União de Mato Grosso, defendeu a criação de benefícios para estudantes que mantêm em dia os pagamentos do Fundo de Financiamento Estudantil, o FIES. O parlamentar reconheceu a importância da nova etapa do Desenrola, programa federal voltado também à renegociação de dívidas do FIES, mas afirmou que os alunos adimplentes também precisam ser valorizados e estimulados.
8: Jaime Campos anunciou que vai apresentar uma emenda à medida provisória do programa para criar uma política permanente de incentivo aos bons pagadores, com medidas como redução de juros e condições mais vantajosas de financiamento. Segundo o senador, a proposta busca tornar o FIES mais justo, reduzir o endividamento estudantil e reconhecer quem cumpre regularmente seus compromissos financeiros.
17: Cria uma política permanente de valorização dos bons pagadores por meio de incentivos financeiros, juros mais baixos e ampliação dos prazos, carências e mecanismos que preservam a adimplência dentro do programa. A lógica é simples: além de ajudar quem está endividado, é justo também premiar quem cumpriu corretamente com suas obrigações.
7: A A liberação do Mounjaro para crianças e adolescentes com diabetes tipo 2 reacendeu o debate sobre o acesso a medicamentos usados também no tratamento da obesidade.
8: No Senado, um projeto autoriza a fabricação desses remédios pelo SUS, mesmo durante a vigência da patente. As informações com o repórter Márcio Maturana.
18: O Mounjaro, nome comercial do medicamento emagrecedor que usa a substância tirzepatida, foi liberado para crianças e adolescentes a partir dos 10 anos que precisam tratar diabetes tipo 2. A decisão da Agência Nacional de Vigilância Sanitária, Anvisa, já foi publicada no Diário Oficial da União. O cirurgião especialista em emagrecimento, José Afonso Salé, disse à equipe da Rádio Senado que a novidade é bem-vinda para o tratamento de obesidade e diabetes, mas ressaltou que é preciso cuidado.
19: O diagnóstico precisa ser feito por equipe médica especializada, a recomendação da dose e o acompanhamento desse tratamento e os suportes nutricionais e suportes multivitamínicos são fundamentais.
18: O Senado analisa um projeto que permite ao governo autorizar a fabricação desse medicamento, mesmo que ele ainda esteja protegido por patente. A proposta prevê também a produção do remédio no Brasil e a ampliação do acesso ao tratamento da obesidade pelo Sistema Único de Saúde. A autora do projeto é a senadora doutora Eudócia, do PSDB de Alagoas.
20: A licença compulsória poderá ser adotada pelo Poder Executivo quando houver insuficiência de oferta, preços elevados, impacto relevante na saúde pública após análise da Anvisa.
18: Esse projeto precisa ser aprovado pela Comissão de Ciência e Tecnologia e pela Comissão de Assuntos Sociais antes de seguir para a votação na Câmara dos Deputados.
8: Com edição de Paulo Grova e trabalhos técnicos de João Lira, o Jornal do Senado fica por aqui. Acompanhe agora as notícias da Câmara dos Deputados. Boa noite.
7: Boa noite e até amanhã.
21: Jornal Câmara dos Deputados. Comissão aprova garantia de direitos para mulheres da pesca artesanal.
22: Projeto autoriza faixas para o transporte coletivo privado de passageiros.
21: Deputados comentam ações em defesa do fortalecimento dos municípios.
23: Boa noite. Luísa Canziani, do União do Paraná, defende o fortalecimento dos municípios e afirma que as transformações do país começam nas cidades. Segundo ela, saúde, educação, infraestrutura e segurança dependem de políticas públicas voltadas à realidade local.
21: Luísa Canziani acredita que o desenvolvimento nacional exige apoio aos pequenos municípios e destaca a importância da atuação municipalista. Ela também cita o avanço de obras de infraestrutura no interior do Paraná como exemplo de investimento que impacta diretamente a população.
23: Charles Fernandes, do PSD, celebra os 186 anos de emancipação política do município de Palmas de Monte Alto, na Bahia. O congressista destaca a história da cidade e sua importância como base para outros municípios vizinhos, como Guanambi.
21: Charles Fernandes saúda a população e a gestão de Palmas de Monte Alto, reconhecendo o município como polo agrícola e econômico regional. Ele cita o envio de suas emendas como prova de seu compromisso com o desenvolvimento da cidade e agradece o título de cidadão honorário recebido.
23: João Daniel, do PT, celebra acordo de cooperação para obra de abastecimento de água na bacia leiteira do Alto Sertão de Sergipe, com investimento de mais de 600 milhões de reais dos governos federal e estadual. O deputado afirma que a adutora vai contribuir para o desenvolvimento regional.
21: João Daniel ressalta que o projeto fortalece a agricultura familiar, as áreas de reforma agrária e a economia do interior de Sergipe. Entre os municípios beneficiados, ele cita Canindé de São Francisco, Poço Redondo, Monte Alegre, Nossa Senhora da Glória e Porto da Folha.
23: Na avaliação de Marcelo Nilo, do Republicanos da Bahia, a população baiana enfrenta graves problemas nas áreas de emprego, educação e segurança pública. O deputado afirma que o estado vive uma das piores crises administrativas de sua história.
21: Marcelo Nilo chama a atenção ainda para a superlotação dos hospitais estaduais e relata que pacientes enfrentam condições precárias nos corredores das unidades de saúde. Segundo o parlamentar, falta sensibilidade e compromisso humanitário por parte do governo estadual.
23: Carla Dixon, do PL, cobra do governo do Rio Grande do Norte apuração sobre o surgimento de uma sigla associada à facção criminosa na região do Morro do Careca, ponto turístico localizado na praia de Ponta Negra, em Natal.
21: Carla Dixon avalia que o episódio expõe a fragilidade na proteção de áreas turísticas e ambientais do Rio Grande do Norte. Ela cobra do poder público estadual maior proteção a moradores e visitantes com medidas efetivas de segurança em locais que são símbolos do estado.
23: Valdenor Pereira, do PT, realça a pesquisa segundo a qual 67% dos baianos aprovam a gestão federal e 56% apoiam o governo da Bahia. Ele reforça também a tendência dos eleitores em votarem candidatos vinculados às atuais gestões, contra 10% de apoiadores da oposição.
21: Na visão de Valdenor Pereira, os dados refletem o reconhecimento dos avanços sociais e melhorias na qualidade de vida da população, alcançadas graças a políticas públicas e programas sociais. Ele se orgulha de fazer parte de um projeto que vem transformando a vida dos baianos.
23: Ícaro de Valmir, do Republicanos de Sergipe, homenageia a TV Atalaia pelos 51 anos de fundação, celebrados em 17 de maio. Ele reconhece o trabalho dos profissionais que mantêm a emissora próxima das comunidades, fortalecendo a democracia e contribuindo para a cidadania.
21: Capitão Alberto Neto, do PL do Amazonas, critica a política do governo federal para o setor elétrico. O deputado sustenta que, apesar de o país ter uma matriz elétrica majoritariamente renovável, ainda impõe custos aos consumidores por meio de subsídios e da contratação de energia mais cara.
23: Capitão Alberto Neto também questiona o uso de diesel para gerar energia no Amazonas, mesmo com a presença de grandes reservas de gás natural no estado. Ele alerta que o aumento da tarifa afeta famílias, comerciantes e produtores rurais, além de afastar investimentos externos.
21: Valmir Assunção, do PT, salienta a parceria entre os governos do estado e federal para fortalecer a agricultura familiar na Bahia. Ele destaca a entrega de 100 refrigeradores de leite e os 3 bilhões de reais investidos para a inclusão de povos tradicionais.
23: O deputado anuncia também a ordem de serviço para a pavimentação de 37 quilômetros da estrada que liga Uruçuca a Serra Grande, aguardada há 13 anos. Para Valmir Assunção, as ações criam oportunidades reais para fortalecer o povo baiano.
5: Agricultura.
21: Comissão da Câmara aprova a garantia de direitos para mulheres da pesca artesanal. A repórter Júlia Lopes tem mais detalhes.
0: A Comissão do Trabalho da Câmara dos Deputados aprovou um projeto que reconhece legalmente as mulheres que atuam na cadeia produtiva da pesca artesanal como trabalhadoras do setor. O objetivo é garantir acesso igualitário a direitos sociais e previdenciários. A pesca artesanal é exercida por pescadores e pescadoras profissionais de forma autônoma ou em regime de economia familiar, utilizando meios próprios de produção ou contratos de parceria com ou sem embarcações de pequeno porte. No texto, passam a ser reconhecidas como trabalhadoras da pesca artesanal as mulheres que atuam em atividades como preparo de redes, armadilhas e embarcações, captura, cultivo e manejo de organismos aquáticos, limpeza, salga e processamento do pescado e de seus derivados. Com a proposta, essas trabalhadoras poderão ter acesso a benefícios previdenciários como auxílio-doença, seguro-defeso e salário-maternidade. Atualmente, muitas delas não conseguem acesso aos direitos por não terem reconhecimento legal específico dentro da atividade. Para a relatora do projeto, deputada Rogéria Santos, do Republicanos da Bahia, a proposta representa um avanço na proteção social dessas mulheres.
1: Que apesar de trabalharem constantemente, elas não têm nenhum desses direitos. Exato, pelo simples fato de que a lei traduz o mar, o barco, a atividade que acontece dentro do mar. E quando você olha para elas, a atividade delas, a maioria delas acontece na terra, porque tem a ver com o beneficiamento em toda a cadeia produtiva.
0: A proposta que traz o reconhecimento legal para as mulheres que atuam na pesca artesanal está em análise na Comissão de Defesa dos Direitos da Mulher. Da Rádio Câmara de Brasília, Júlia Lopes.
23: Cobalcini, do MDB de Santa Catarina, menciona projetos considerados prioritários para o agronegócio, incluindo propostas sobre o seguro rural, a tributação do arrendamento e o apoio às cooperativas. Ele pede que o parlamento avance em medidas que fortaleçam a produção e deem mais segurança ao setor.
21: Cobalcini diz que os produtores rurais precisam de respaldo diante dos desafios enfrentados no campo, como eventos climáticos, quebra de safra e dificuldades de infraestrutura. Ele reforça que o agronegócio precisa de respeito e liberdade para trabalhar.
5: Trabalho.
23: Bom, Gás do PT do Rio Grande do Sul critica a emenda ao projeto do fim da escala 6x1, que permite jornadas de até 52 horas semanais, além de adiar por até 10 anos a mudança no regime.